0: Cruzeiro e São Paulo, 9:30 da noite. E tem quem abre a rodada, Bragantino e Mirassol, no Cícero de Souza Marques, às 7:30 da noite. Agência Rádio Web com informações do Brasileirão, Daniela Esperon.
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5: 9:05 na sua Portal.
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0: O programa de hoje vai ficando por aqui. Um grande abraço.
1: É final de programa. E o Boa Noite na Portal fica por aqui. Siga sintonizado.

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1: Portal FM 10 e 3.
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0: Portal 11 e 6.
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1: Na Portal 11 e 14.

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2: Rádio Portal, 1 hora e 1 minuto.
3: Presidente do Senado, Davi Alcolumbre, comemorou a realização do primeiro turno no domingo, quando chegou ao Senado nesta terça-feira para retomar as sessões plenárias. Na opinião dele, as eleições representam um momento de fortalecimento da democracia brasileira.
4: Nós estamos tendo a eleição dos próximos governadores, de 2/3 da bancada do Senado Federal. Tivemos a renovação também de todas as assembleias legislativas de todos os estados do Brasil. Os 513 deputados federais que irão representar novamente os 27 estados brasileiros no parlamento, na Câmara dos Deputados. Então é uma eleição muito importante.
3: Davi também pediu respeito ao resultado das urnas no segundo turno.
4: Que o povo brasileiro possa, a partir deste segundo turno para presidente, nos estados que teremos segundo turno, fazer a escolha com a sua consciência livre de escolher o que é melhor para o Brasil. Como presidente do Congresso Nacional, eu tenho a convicção, primeiro, que todos nós precisamos respeitar o resultado das urnas. Isso é questão fundamental para o fortalecimento da democracia.
3: O segundo turno das eleições está marcado para 25 de outubro. Da Rádio Senado, Raíssa Abreu.
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1: Rádio Portal, 1 hora e 13

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1: 2:06.
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1: Duas e oito.

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1: Agora 3:03.

Papo de cabine 232 está por aqui. Hora de encostar na sombra, trocar uma ideia rápida. Neste mês de outubro, o outubro rosa, a palavra de ordem é atenção. No trânsito a gente não facilita com pneu careca, nem com falta de revisão, não é mesmo? Então, por que facilitar com a saúde? 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Valeu, pessoal!

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1: A motivação que vem de Deus é um presente. A gratidão é a forma de retribuir esse presente.

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Vamos cantar isso. Levanta a mão para o céu.

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2: Agora 4:02.
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4: Projeto de autoria do senador Ângelo Coronel, do Republicanos da Bahia, em análise na Comissão de Ciência e Tecnologia, propõe mudanças em duas leis, a que regula o funcionamento das rádios comunitárias e a que estabelece regras para os direitos autorais. As mudanças visam possibilitar a isenção do pagamento de direitos autorais pela execução de músicas na programação das rádios comunitárias, além de autorizar a veiculação de publicidade comercial paga por essas emissoras. Atualmente, as rádios comunitárias não podem transmitir propaganda comercial e sua principal fonte de recursos vem de apoios culturais, que precisam necessariamente estar vinculados à comunidade atendida. Ângelo Coronel disse que as rádios comunitárias são importantes principalmente no interior do país, porque divulgam informações locais, campanhas de saúde e serviços de interesse da população, mas explicou que são emissoras pequenas, com área de cobertura limitada e precisam gerar receita para que possam pagar os custos de operação.
5: A gente precisa também valorizar a rádio comunitária. Então esse projeto visa que a rádio comunitária pode vender a propaganda na área onde ela tem o seu sinal alcançado e também é liberado o ECAD.
4: O projeto também prevê a isenção de direitos autorais sobre obras musicais, teatrais e literomusicais utilizadas na programação. Medidas defendidas pela Associação Brasileira de Radiodifusão Comunitária, Abraço, como explica o seu presidente, Jeremias dos Santos.
6: Nós queremos chegar no futuro com 30 mil rádios comunitárias espalhadas pela todas as cidades brasileiras, pelos 5.570 municípios. Queremos rádios comunitárias nos quilombolas, nos assentamentos, nas comunidades indígenas. Né?
4: O Brasil tem hoje cerca de 5 mil rádios comunitárias, segundo dados do Ministério das Comunicações. Se for aprovada na Comissão de Ciência e Tecnologia e não houver recurso para a votação no plenário, a proposta seguirá para a Câmara dos Deputados. Da Rádio Senado, César Mendes.
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7: A seleção brasileira feminina se prepara para os amistosos diante da Argentina em data FIFA realizada neste mês de outubro. E no elenco de Arthur Elias tem uma jogadora que é uma liderança em campo. Inclusive, no fim de semana passado, ela foi campeã do Campeonato Brasileiro Feminino com São Paulo. A zagueira Taila comentou sobre esse espírito de liderança e como é essa relação com as companheiras.
8: Tem alguns anos que eu tenho sido considerada como uma líder. Isso é muito legal, eu encaro de uma maneira muito tranquila, muito leve. O jeito que eu enxergava uma liderança era sempre com muita autoridade. E eu sou diferente disso, eu me coloco uma pessoa mais tranquila, mais leve, com orientações ali num tom que eu acredito que seja assertivo. Então, eu fico muito feliz que as pessoas tenham reconhecido isso e que eu tenha contribuído pro grupo.
7: Além de Taila, Carlinha é outra jogadora campeã brasileira e as duas ganharam mais uma oportunidade na lista do técnico da seleção. Esse é um período onde Arthur Elias está observando e fechando a lista para a Copa do Mundo no ano que vem. Agência Rádio Web com informações da seleção feminina, Daniela Esperon.
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9: Não se assuste. Todas as coisas cooperam para o bem dos que amam a Deus. O que Deus faz, hoje você não entende, mas entenderá depois.

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1: 5 horas, 2 minutos. Vamos aí acordando, tá na hora, hein?

0: 5:03.
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1: Não é o delegado, é Chico. Tchau.
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1: Olha a hora de acordar, 5 da manhã, 58 minutos.
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1: Olha a hora certinha, são 5 da manhã, 59 minutos.

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0: Deus lhe concede a coragem para enfrentar os desafios. A gratidão lhe ensina a valorizar cada vitória.
1: Olha a hora certinha, são 6 horas da manhã, na sua Portal do Sertão FM.
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2: Olha a hora certinha pra você, 7:01.
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2: Manguaça! Olha a hora certinha na sua Portal do Sertão FM, 7:03.
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0: Você é logo.
1: Peraí, João. Você agora tocou na minha sensibilidade.
0: O que foi
1: é que você pegou a Felomena e queria botar dentro do seu morão? O que é que tu estás pensando nela, hein, João?
0: Coronel, dá licença, coronel. O negócio é o seguinte.
1: Eu quero saber.
0: Coronel, o negócio é que eu quis fazer uma homenagem pra terminar bonito, né, coronel?
1: Ah, você queria fazer uma homenagem pra terminar mais ou menos dentro com a Felomena, não é isso? Ah, pois tá certo. Então dê pra nós terminar igual.

0: estreita, um dos dois tem que parar pra dar passagem ao colega que não pode se atrasar. E não adianta insistir, bater boca, discutir, querendo ser importante, porque na nossa existência a melhor coisa é prudência e respeito ao semelhante. Falo assim porque lembrei de um amigo do passado que, sonhando com a chuva, tomou dinheiro emprestado, consertou cerca e palhoça, fez açude e plantou roça da maneira que sonhou. Quando, inesperadamente, a seca tomou a frente e nem Macambira escapou. Afora a destruição feita pela estiagem, ficaram alguns animais na ressequida pastagem. E desses, João vendeu uns 10, pagou 2 contos de réis que alguém havia emprestado. Sobraram 2 vaquinhas, uns bodes, umas galinhas e o seu cavalo de prata. Com o resto do dinheiro da venda dos animais, pagou açougue, farmácia, armazém e os demais. E depois das contas zeradas, tomou algumas lapadas de aguardente brejeira e à noite pegou pensar: vou ter que negociar alguma coisa na feira. No sábado pela manhã, montou-se no seu cavalo e foi para a feira do rolo procurar negociá-lo. Assim que se desmontou, um esperto perguntou: o cavalo é para vender? João, sorrindo, disse: é. Quanto custa o pangaré? O senhor pode dizer? Quem vive em feira de troca, nós sabemos muito bem que não tem nada de bobo e nem se curva ninguém que procura se mostrar. É engano alguém pensar que esses matutos são imbecis mal informados. São cidadãos preparados para o mundo espertalhão. João olhou na cara dele e disse: se o doutor pagar 5.000 na hora, o cavalo é do senhor. O sujeito viu que João estava com precisão, pensou: eu nada ofereço. Vou chamá-lo para beber, ele vai me agradecer e fim da baixa do preço. E assim fez. Já almoçou, João disse: eu tô sem paipite. É mais um motivo, amigo, para aceitar meu convite. Vamos no bar da esquina tomar uma calibrina para abrir o apetite? João disse: eu tô me babando para beber uma ribicada. Pois então, meu camarada, eu estou lhe convidando. Seguiram os dois conversando. O malandro entrou na frente, pediu 1/2 copo d'água e 1/2 de aguardente. Quando João bebeu a dele, o sujeito olhou para ele e perguntou: e o cavalo? João disse: tá bem ali. O senhor paga 6.000 se monte e pode levá-lo. O cara pensou que João havia se enganado. Disse: vamos tomar outra? João disse: eu estou preparado. Depois da repetição, pergunta o espertalhão: e o cavalo alazão, quanto custa no dinheiro? João disse: meu companheiro, esse cavalo campeiro custa 7.000 cruzeiros e menos nem um tostão. Quando o malandro viu isso, deu um tapa na bandeja e perguntou enraivado: quer beber uma cerveja? João disse: se o senhor pagar, eu bebo, doutor. Tô aqui para lhe ajudar. O cara pensou na hora e disse: vai ser agora que o cavalo vai baixar. Chamou o garçom e disse: traga uma cerveja quente e um pedaço de doce de goiaba aqui pra gente. Depois da 5ª golada da cerveja batizada, João começou a ficar tonto. E nisso o cara perguntou: e o cavalo já baixou? João disse: já, sim senhor, já baixou para 8 contos. O indivíduo chamou o dono do botequim e disse: misture tudo que for de bebida ruim ligeiro e traga para mim. O dono do bar juntou todo o subejo que achou dos bebos que foram embora, pensando que em meio porre bebê desse diabo, ou morre ou erra a casa onde mora. Entregou ao camarada, que botou na mão de João, dizendo: beba ligeiro para nós se dar a questão. Disse João: e essa fumaça que tá saindo da taça, o que é? É a cachaça de mani poeira choca do engenho São José. João pegou o bebê em pé e com pouco tava de coca. O espertalhão pensou: agora eu ganho a parada. Perguntou: e o cavalo, quanto custa, camarada? João disse: nessa toada tá rindo de nós se entender. O cara: eu quero saber o preço do alazão. João respondeu: cidadão, desculpe eu ter lhe empalhado, mas meu cavalinho de prata não é pra vender mais não. Quando o malandro viu isso, faltou pouco pra morrer. Perguntou: não vende mais porque eu posso saber? Se de manhã era 5, como vi você dizer? Agora é quase 10 e não é mais pra vender? João disse: é, eu ia vender pra beber uma rebicada, mas agora já tô bebo sem pensar gastar nada, não vou vender ele mais não. E nesse cavalo alazão, outro macho não se monta. Mas eu juro a vocês três que quando eu vim da outra vez, nós 5 dividimos as contas. e até logo. Eu vou me embora dar de comer a meu pônio, que já deve estar com fome e precisa ficar gordo pra dar coisa nos espertos. Muito prazer, João Goberto, primo de Miguel Leopoldo.
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0: Sanfona Fechada, o Hora de Acordar de hoje fica por aqui. Bom dia pra você!
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4: Agora na Portal FM 8 e 2.
5: Com a definição das novas composições da Câmara e do Senado para a próxima legislatura, os partidos já começam a discutir as pautas legislativas prioritárias. A partir da força eleitoral do PL mostrada nas urnas, o deputado Maurício Marcon, do Rio Grande do Sul, vice-líder do partido na Câmara, acredita que haverá menos espaço para medidas que busquem regular as relações trabalhistas, como as discussões sobre a jornada de trabalho máxima.
6: A gente tem exemplos dos Estados Unidos, do Canadá, da Austrália, da Inglaterra, que fazem a questão por horas trabalhadas com os direitos trabalhistas garantidos de forma proporcional, onde as pessoas vão fazer as suas horas de trabalho que assim desejarem. Se quiserem trabalhar 2, 3, 4, 5, 6 dias, elas vão ter liberdade.
5: Para o deputado Daniel Almeida, do PCdoB da Bahia, vice-líder do governo no Congresso, a sociedade se mostrou favorável ao fim da escala 6x1, porque quer mais tempo livre.
7: Quem está contra isso está contra a evolução natural das coisas, está contra a opinião da sociedade, está contra os trabalhadores brasileiros. Esse debate de que o mercado regula as relações na sociedade, regula as relações no mundo do trabalho, as relações econômicas, é uma falácia. Não é assim que as coisas funcionam.
5: Maurício Marcon afirma que o partido deve trabalhar pelo corte de impostos e até para suspender a reforma tributária, aprovada em 2023 pelo Congresso. Outro movimento, segundo ele, será na direção do corte de gastos, além de outras pautas.
6: Fim das decisões monocráticas do Supremo Tribunal Federal, que está lá esperando há muito tempo lá, e a gente precisa votar, redução da maioridade penal. Então a gente tem várias pautas aí para serem aprovadas.
5: Daniel Almeida acredita que o país terá que fazer um enfrentamento mais firme do crime organizado e citou a proposta em discussão que busca reestruturar o sistema de segurança pública.
7: Criou-se o fundo eleitoral, mas a presença do poder econômico e, de forma especial, de setores do crime organizado na vida política está cada vez mais, a presença está cada vez mais intensa. Então, tem que fazer uma reforma político-eleitoral.
5: O vice-líder do governo também acredita que será necessária uma discussão sobre o Supremo Tribunal Federal no sentido de fixar mandatos para os ministros. Da Rádio Câmara de Brasília, Silvia Minhato.
1: Previsão do tempo.
4: Quinta-feira, 8 de outubro de 2026. Previsão para hoje é de sol com algumas nuvens. Não chove. Na madrugada, os termômetros marcaram 18 graus e a máxima prevista para hoje, de acordo com o clima-tempo, é de até 33 graus.
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Foi Deus que preparou esse dia, tudo de bom pra você. Vamos juntos na melhor. Por aqui tá tudo bem, ao som da Ana Gabriela. Bom dia!

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1: 8 horas 31 minutos na Portal FM.
2: A Agência Nacional de Vigilância Sanitária, Anvisa, proibiu nesta terça-feira 6 a venda, distribuição e divulgação de diversos medicamentos e produtos irregulares no país. Entre eles estão todos os lotes de insulina glargina produzidos pela empresa Costamar Comércio Licitatório, que não tinha autorização sanitária para distribuir medicamentos. Uma inspeção também constatou que a empresa não funcionava no endereço informado no cadastro. A Anvisa também proibiu a comercialização do medicamento manipulado Vermifree da Sintonia Farma, após identificar venda e propaganda do produto sem prescrição adequada. A medida ainda suspende a venda, fabricação, distribuição, divulgação, transporte e uso de peptídeos comercializados sem registro, notificação ou cadastro na Anvisa, como tirzepatida e retatrutida. Além das proibições, a Anvisa determinou o recolhimento de dois medicamentos. O lote JNYJ1201 do IMAV, da Janssen, foi suspenso por possibilidade de presença de partículas de vidros nos frascos. E um do LISB, antibiótico usado no tratamento de infecções graves, teve a venda, distribuição, exportação e uso suspensos após a confirmação de perda de esterilidade causada por problema na embalagem. Da Agência Rádio Globo em Brasília, Claudimário Carvalho.
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4: O futebol brasileiro volta nesta quarta-feira após uma intensa data FIFA de pelo menos 20 dias. E alguns jogos são destaques, por exemplo, Internacional e Corinthians, partida que será realizada no estádio Beira Rio às 7:30 da noite. Esse duelo tem o Colorado dentro da zona do rebaixamento querendo respirar e o Corinthians, que por sua vez quer fugir ali da parte baixa da tabela e precisa de uma vitória fora de casa. E a lei do ex pode acontecer nesse jogo. O atacante Yuri Alberto do Corinthians já jogou pelo Internacional e falou sobre marcar um gol contra o seu ex-clube.
5: A expectativa é grande, né? A gente sabe que essa lei do ex, os companheiros até brincam que comigo ela nunca falha, mas eu vou me esforçar bastante, estou num retorno. Creio que vai ser um jogo muito importante para nós, que a gente precisa dos 3 pontos. Então, me entregando dentro de campo e se eu puder ter a oportunidade de cumprir essa lei, eu creio que eu vou estar muito preparado ali para poder balançar as redes.
4: Outros jogos desta quarta-feira, ainda falando ali da parte baixa da tabela de classificação, Remo e Grêmio, jogo importantíssimo para as duas equipes. A partida acontece no Mangueirão, também às 7:30 da noite. Tem o clássico carioca, Botafogo e Vasco no estádio Nilton Santos, às 8:30 da noite. Cruzeiro e São Paulo, 9:30 da noite. E tem quem abre a rodada, Bragantino e Mirassol, no Cícero de Souza Marques, às 7:30 da noite. Agência Rádio Web com informações do Brasileirão, Daniela Esperon.
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7: A fé em Deus lhe impulsiona a seguir em frente. A gratidão faz reconhecer cada bênção no caminho.

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2: Encerrado ontem, segunda-feira, o prazo para o resgate voluntário dos valores disponíveis nas plataformas de apostas, as bets. Mas, segundo a Secretaria de Prêmios e Apostas do Ministério da Fazenda, ainda restam R$1.325.000.000 na carteira das bets, que devem ser devolvidos aos apostadores. A retirada vale para as empresas que tiveram a autorização de funcionamento no país. Segundo a Secretaria, um dos fatos para a demora na retirada é a quantidade de contas com valores reduzidos. Pelo menos 86 milhões de contas possuem saldos de até 99 centavos, totalizando mais de R$15 milhões. Agora, as empresas têm até amanhã, dia 7, para informar as instituições financeiras os saldos de cada apostador. De acordo com o ministro da Fazenda, Dario Durigan, o dinheiro deve estar disponível nas contas entre os dias 9 e 14 de outubro.
3: As bets vão ter que informar para os bancos qual é o saldo no seu CPF que ficou lá sobrando. E os bancos, no dia 9 a 14 de outubro, vão devolver o seu dinheiro. Caso tenha qualquer problema, a Caixa vai receber o recurso e intermediar a devolução do seu dinheiro. Não confie em sites, em links que te mandarem que facilitem a devolução do seu dinheiro.
2: O fim das atividades das bets no país foi determinado por uma medida provisória. Só no dia de hoje, 1.500 sites de plataformas de apostas foram derrubados. Com isso, a partir desta terça-feira, os sites de aplicativos das plataformas deverão ficar indisponíveis. Reportagem Nazim.
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6: Fábio Santos. Bom dia.
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2: Mais de 1.300 produtos eletrônicos sem certificação e homologação obrigatórias para serem comercializados foram apreendidos pela Receita Federal e a Agência Nacional de Telecomunicações, a Anatel. A operação de fiscalização foi realizada entre os dias 29 de setembro e 1º de outubro em um centro de distribuição de mercadorias na região metropolitana de Fortaleza, no Ceará. O objetivo da operação foi impedir a comercialização de produtos em situação irregular. A certificação e homologação são necessárias para a comercialização legal de produtos no Brasil, que garantem a conformidade com as normas de segurança e qualidade estabelecidas. Caso o importador não comprove a regularidade da mercadoria ou não obtenha a homologação junto à Anatel dentro do prazo estabelecido, o material ficará retido pela Receita Federal. Da Agência Rádio Gov em Brasília, Daniele Popov.
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1: Neste domingo, o primeiro turno das eleições de 2026 registrou o maior número de abstenções desde 1998. Ao todo, foram 21,08%, o que equivale a 33,4 milhões de eleitores, segundo dados do Sistema de Totalização de Votos do Tribunal Superior Eleitoral. O especialista em relações governamentais, Eduardo Galvão, analisa que o percentual já era esperado, considerando as últimas eleições. Para ele, a alta expectativa dos brasileiros sobre os candidatos causa uma espécie de frustração, o que pode levar o eleitorado a se abster do direito ao voto.
2: Tanto aqui no Brasil quanto em outros países também da América Latina, que é a alternância muito rápida de poder entre espectros políticos. Ou seja, vota-se na direita, não se consegue resolver os problemas, vota-se na esquerda tentando resolver os problemas, não se consegue esse resultado, o imediatismo das pessoas, do eleitorado, por soluções.
1: Ele afirma ainda que essa expectativa explica não só a alternância no poder, quanto a desmotivação das pessoas para ir às urnas exercer a sua cidadania.
2: Então, na minha visão, esse dado, ele conversa muito com essa tendência de alternância de poder, porque isso demonstra uma insatisfação muito grande das pessoas em relação ao ambiente político, em relação aos próprios representantes. Na percepção das pessoas, as demandas sociais não estão sendo atendidas nem por um projeto de governo, nem por outro projeto de governo.
1: Em 2022, a porcentagem de abstenção foi de 20,95% na primeira etapa da votação. Em 2026, 158,7 milhões de eleitores foram considerados aptos a votar. 125 milhões compareceram às urnas. Entre os votantes, 2,2 milhões dos votos foram em branco e 3,6 milhões nulos. Os votos brancos e nulos são geralmente de pessoas que não se identificam com nenhum candidato ou partido. É tido como um voto de protesto e pode demonstrar o descontentamento da população em relação às opções de governantes disponíveis para ocupar as cadeiras do plenário. Da Rádio Câmara de Brasília, Kate Nayane.
0: Quinta-feira, 8 de outubro de 2026. Previsão para hoje é de sol com algumas nuvens. Não chove. Na madrugada, os termômetros marcaram 18 graus e a máxima prevista para hoje, de acordo com o clima-tempo, é de até 33 graus.
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1: Fez nesta terça-feira a primeira de 5 sessões de discussão da proposta de emenda à Constituição, que acaba com a chamada escala 6x1, antes da votação da matéria em primeiro turno. Na prática, a PEC prevê que a jornada de trabalho passará de 44 para 40 horas semanais, sem redução de salário e com direito a 2 dias de folga, sendo um deles preferencialmente aos domingos. Essas regras não valerão para os servidores públicos, mas alcançarão os terceirizados de órgãos públicos. Também não serão aplicáveis para os trabalhadores da iniciativa privada que tiverem diploma de curso superior e que receberem um salário maior que 2,5 vezes o teto da Previdência Social, salvo se o empregador, por vontade própria, decidir o contrário. A diminuição será gradual. Se aprovada a proposta, 2 meses depois de sua promulgação, o tempo de trabalho por semana passará de 44 para 42 horas. Um ano depois da implementação dessa primeira etapa, vai diminuir para 40 horas. Sem se manifestar sobre o mérito da PEC, a senadora Damaris Alves, do Republicanos do Distrito Federal, defendeu que o início da discussão da proposta em plenário deveria ocorrer depois do segundo turno das eleições.
2: É uma matéria delicada, uma matéria que diz respeito a inúmeros segmentos e a matéria de mais interesse do trabalhador. Como é que você pega uma coisa que vai mexer com milhões de vidas e você coloca num período eleitoral? Eu acho que essa discussão, pé no chão, tinha que ser pós-eleição. Pós-eleição. Porque está todo mundo percebendo que não é bondade alguma, é iniciativa eleitoreira. E isso é muito ruim. O trabalhador não pode ser bola de joga para cá, em período eleitoral. É desrespeito à vida do trabalhador.
1: Mas o senador Paulo Paim, do PT do Rio Grande do Sul, afirmou que a redução da jornada de trabalho é uma pauta antiga no país. Ele lembrou que o ex-presidente Getúlio Vargas, diante da falta de limite, fixou a jornada em 48 horas semanais.
3: Depois, na Constituinte, nós conseguimos reduzir de 48 para 44. De lá para cá, eu apresentei acho que uma meia dúzia de PEC. Realizamos dezenas de audiências públicas e aqui no plenário também 2, 3 sessões temáticas. Para mim, as eleições devem acontecer sim, sempre. No Brasil acontece 2 em 2 anos, que é os prefeitos e depois governadores e o Congresso, né? E a presidência da República. Então, cada vez que tiver uma discussão de uma campanha eleitoral, não se vota mais nada. Totalmente absurdo.
1: Segundo o presidente do Senado, Davi Alcolumbre, encerradas as 5 sessões de discussão na próxima semana, o plenário deve votar a PEC em primeiro turno. Da Rádio Senado, Alexandre Campos.
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5: A seleção brasileira feminina se prepara para os amistosos diante da Argentina em data FIFA realizada neste mês de outubro. E no elenco de Arthur Elias tem uma jogadora que é uma liderança em campo. Inclusive, no fim de semana passado, ela foi campeã do Campeonato Brasileiro Feminino com São Paulo. A zagueira Taila comentou sobre esse espírito de liderança e como é essa relação com as companheiras.
6: Tem alguns anos que eu tenho sido considerada como uma líder. Isso é muito legal, eu encaro de uma maneira muito tranquila, muito leve. O jeito que eu enxergava uma liderança era sempre com muita autoridade. E eu sou diferente disso. Eu me coloco como uma pessoa mais tranquila, mais leve, com orientações ali num tom que eu acredito que seja assertivo. Então, eu fico muito feliz que as pessoas tenham reconhecido isso e que eu tenha contribuído para o grupo.
5: Além de Taila, Carlinha é outra jogadora campeã brasileira e as duas ganharam mais uma oportunidade na lista do técnico da seleção. Esse é um período onde Arthur Elias está observando e fechando a lista para a Copa do Mundo no ano que vem. Agência Rádio Web com informações da seleção feminina, Daniela Esperon.
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9: Antes de descascar, deixe os dentes de alho de molho em água durante 10 minutos. As cascas se soltam facilmente.
8: 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Na Portal 10 e 36.

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1: Agora 11:02 na Portal FM.
2: Candidatos interessados em participar do Programa de Desenvolvimento Acadêmico Indígena, o PEDAI, têm até 26 de outubro para se inscrever na seleção. O prazo inicial, previsto para 1º de outubro, foi ampliado pela Coordenação de Aperfeiçoamento de Pessoal de Nível Superior, a CAPES, autarquia vinculada ao Ministério da Educação. As candidaturas poderão ser enviadas até 26 de outubro, no horário de Brasília, exclusivamente pelo sistema eletrônico de inscrição da CAPES. Com a mudança no prazo, todo o cronograma foi reajustado. Agora, a análise documental está prevista para o período de 27 de outubro a 5 de novembro. O resultado será divulgado em 6 de novembro, com prazo para recursos entre 9 e 11 de novembro. A matrícula e o início das atividades seguem previstos para o primeiro ou segundo semestre de 2027. Para mais informações, acesse o portal gov.br/mec. Locução, Thalita Albuquerque.
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Ele sente a sua falta. Ele está chamando você hoje, dizendo para você: volta, porque eu sinto muito a tua falta.

Eu te quero de volta. Você faz falta no grupo de louvor. Você faz falta no grupo de dança. Você faz falta na escolinha. Ele está falando pra você: volta. Volta. Eu sei que você sente falta dele, então volta. Quando você vai dormir, você fala pra Deus: Pai, eu sinto a falta, mas eu não tenho forças pra voltar. Mas o Espírito Santo de Deus, ele está te dando uma injeção de ânimo nesse momento. Ele está falando para você: hoje é o seu dia, volta. Hoje é o seu dia, volta. Hoje é o seu dia, volta. Eu queria, onde você estiver agora, vocês que estão aqui, que você fechasse os seus olhos e erguesse as suas mãos em forma de agradecimento ao Senhor Jesus, porque Ele já está aqui, Ele já está na sua casa, Ele já está presente aqui.

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1: Portal FM 11:32.
2: Neste ano, 8 organizações foram aprovadas para acompanhar as eleições gerais no Brasil. Entre elas estão a Organização dos Estados Americanos, OEA, a União Europeia e o Parlasul. Os participantes das missões têm acesso integral aos locais de votação, às sessões, às juntas de transmissão, à apuração e à totalização no Tribunal Superior Eleitoral. Ao final do processo, que se encerra apenas com a diplomação dos candidatos, cada missão publica um relatório próprio com conclusões e recomendações. Representante do Observatório da Democracia do Parlasul, o argentino Raul Bittel, elogiou o sistema de urnas eletrônicas.
3: A verdade é que para nós argentinos e também para os irmãos uruguaios que compartilhamos esta missão, vimos com muito agrado a utilização das urnas eletrônicas. Vemos que é um sistema muito confiável. As organizações e os partidos com os quais nos reunimos têm muitíssima confiança no sistema eletrônico.
2: Outro representante do Parlasul, Nicolás Vieira Dias, reforçou o papel de integração dos países do Mercosul que esse tipo de missão diplomática defende.
4: Nosso papel nesta eleição em relação à Argentina, ao Paraguai, ao Uruguai e a todos os países da América do Sul tem a ver com fomentar e fortalecer a integração de nossos povos, tratando de ser uma ferramenta para resolver os problemas diplomáticos.
2: Dentre as outras organizações que compõem a missão, estão também a Liga dos Estados Árabes, a Rede Mundial de Justiça Eleitoral e o Instituto Estadunidense Carter Center. Da Rádio Senado, Douglas Castilho.
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6: 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O que Deus faz, hoje você não entende, mas entenderá depois.
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8: Fábio Santos. Bom dia!
1: 11:35 na Portal.

0: Bom demais estar com você. Um grande abraço e até o próximo.
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5: Portal FM e a hora, 12:03.
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5: Portal FM, agora 12:04.
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1: Portal FM, agora 12:25.

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1: Aqui na Portal, 1:15.

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1: Portal FM, 1:58.

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3: Dos 513 deputados federais eleitos este ano, 29 já tinham exercido o mandato antes e estavam fora da Câmara. Esse número representa menos de 6% do total, mas inclui ex-parlamentares conhecidos em seus estados, como o ex-presidente da Câmara João Paulo Cunha, do PT de São Paulo, e o ex-líder do governo Bolsonaro na casa, Major Vitor Hugo, do PL de Goiás. Dos ex-deputados que retornam à Câmara, 12 são do PL, 7 do PT, 3 do MDB e os demais do PP, Podemos, União Brasil, Novo, PSD e PRD, com um representante cada. O número de ex-deputados que retornam à Câmara é o maior desde 2010. Em 2010 foram 28 e em 2022 foram 17. Esses deputados não estão incluídos nos cálculos de renovação da Câmara, que só considera os eleitos para o primeiro mandato. Esse número é de 183, o que representa uma taxa de renovação de pouco mais de 35%. Dentre os outros nomes conhecidos que ocuparão cadeiras de deputados no ano que vem, estão Freixo, do PT do Rio de Janeiro, Agnello Queiroz, do PT do Distrito Federal, e Subtenente Gonzaga, do PL de Minas Gerais. Para o cientista político Ricardo de João Braga, são políticos experientes que enfrentaram uma tarefa difícil ao se elegerem sem estar ocupando um mandato.
4: Quem estava fora da política no sentido dos cargos teve que subir uma montanha relativamente alta. E quem estava fora da política mesmo, eu acho que teve que trabalhar vários anos para conseguir reconstruir a sua rede de relacionamento. Esse retorno, primeiro, é o reconhecimento do eleitor, ou então é simplesmente até um recall, como a gente costuma dizer, aquela lembrança. Mais uma coisa que é interessante é que é uma volta de parlamentares experientes.
3: Entre os que voltam a exercer um mandato este ano estão apenas 3 mulheres: Perpétua Almeida, do PCdoB do Acre, professora Rosa Neide, do PT de Mato Grosso, e Rose Modesto, do União de Mato Grosso do Sul. Da Rádio Câmara de Brasília, Antônio Vital.
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6: Uma corrida gratuita vai reunir esporte e pequenos negócios na Grande João Pessoa. A corrida Compre do Pequeno será realizada no dia 18 de outubro em Intermares, no município de Cabedelo. Serão 500 vagas para percursos de 5 e 10 quilômetros. As inscrições ficam abertas entre os dias 8 e 13 de outubro. A programação terá aquecimento, massagem, kit lanche e uma feira com 10 pequenos empreendedores. Segundo o analista de marketing do Sebrae, Jassana Chagas, a proposta é fazer o participante perceber como esses negócios já fazem parte da rotina.
7: Nossa intenção é essa, que as pessoas levem, né, dali como o pequeno negócio está no nosso dia a dia. Por mais às vezes que a gente fique tão automático, às vezes não perceba que está em cada detalhe da nossa vida, né, em cada coisa que a gente faça. Na padaria, no salão de beleza, na feirinha.
6: Além de comprar, existem outras maneiras de fortalecer esses empreendedores. Recomendar uma empresa para amigos e familiares é uma delas. O analista de comunicação do Sebrae Nacional, Fernando Bandeira, explica que a divulgação feita pelo próprio consumidor pode ajudar pequenos negócios a conquistar novos clientes.
8: Existem, claro, muitas formas de apoiar os pequenos negócios. E todo mundo que compra pode comprar de um pequeno negócio e pode também recomendar um pequeno negócio para amigos, para familiares, pode compartilhar experiências positivas sobre os pequenos negócios nas redes sociais. E são negócios onde essas atitudes vão fazer toda a diferença.
6: A corrida Compre do Pequeno será realizada no dia 18 de outubro em Intermares, em Cabedelo. As inscrições ficam abertas de 7 a 12 de outubro. Agência Rádio Web, produção e reportagem, Virgínia Alves.
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2: Portal FM, 12:06.
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2: Boa tarde, gente! Sandro Cavalcante chegando para ficar até o fim da tarde com muita música boa e notícia aqui na Portal FM e o Boa Tarde na Portal. Para você no centro, no São Cristóvão, no São Geraldo, Vila do Presídio, da Boa Vista, Coab 1, aquele abraço, olha o sucesso chegando!

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1: Portal FM 12:21.

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Vamos aqui abraçando o pessoal na Vila da Rodoviária, no loteamento Melancia, na Coab 2, Fundação Terra. Já eu volto com muito mais músicas no

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1: Portal FM 3 e 3.
2: 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O presidente do Senado, Davi Alcolumbre, comemorou a realização do primeiro turno no domingo, quando chegou ao Senado nesta terça-feira para retomar as sessões plenárias. Na opinião dele, as eleições representam um momento de fortalecimento da democracia brasileira.
3: Nós estamos tendo a eleição dos próximos governadores, de 2/3 da bancada do Senado Federal. Tivemos a renovação também de todas as assembleias legislativas de todos os estados do Brasil. Os 513 deputados federais que irão representar novamente os 27 estados brasileiros no parlamento, na Câmara dos Deputados. Então é uma eleição muito importante.
2: Davi também pediu respeito ao resultado das urnas no segundo turno.
3: Que o povo brasileiro possa, a partir deste segundo turno para presidente, nos estados que teremos segundo turno, fazer a escolha com a sua consciência livre de escolher o que é melhor para o Brasil. Como presidente do Congresso Nacional, eu tenho a convicção, primeiro, que todos nós precisamos respeitar o resultado das urnas. Isso é questão fundamental para o fortalecimento da democracia.
2: O segundo turno das eleições está marcado para 25 de outubro. Da Rádio Senado, Raíssa Abreu.
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4: Não se assuste. Todas as coisas cooperam para o bem dos que amam a Deus. O que Deus faz, hoje você não entende, mas entenderá depois.
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Chanel. Cidade maravilhosa! Alá!

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Vamos cantar isso. Levanta a mão para o céu.

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bom demais! Sempre motivo de muita alegria finalizar mais um programa, sabendo que a cada dia mais pessoas nos escutam. Obrigado a todos e até o próximo programa. Fui!

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1: Se ligue na hora 4:02.
2: Dos 513 deputados federais eleitos este ano, 29 já tinham exercido o mandato antes e estavam fora da Câmara. Esse número representa menos de 6% do total, mas inclui ex-parlamentares conhecidos em seus estados, como o ex-presidente da Câmara João Paulo Cunha, do PT de São Paulo, e o ex-líder do governo Bolsonaro na casa, Major Vitor Hugo, do PL de Goiás. Dos ex-deputados que retornam à Câmara, 12 são do PL, 7 do PT, 3 do MDB e os demais do PP, Podemos, União Brasil, Novo, PSD e PRD, com um representante cada. O número de ex-deputados que retornam à Câmara é o maior desde 2010. Em 2010 foram 28 e em 2022 foram 17. Esses deputados não estão incluídos nos cálculos de renovação da Câmara, que só considera os eleitos para o primeiro mandato. Esse número é de 183, o que representa uma taxa de renovação de pouco mais de 35%. Dentre os outros nomes conhecidos que ocuparão cadeiras de deputados no ano que vem, estão Freixo, do PT do Rio de Janeiro, Agnello Queiroz, do PT do Distrito Federal, e Subtenente Gonzaga, do PL de Minas Gerais. Para o cientista político Ricardo de João Braga, são políticos experientes que enfrentaram uma tarefa difícil ao se elegerem sem estar ocupando um mandato.
3: Quem estava fora da política no sentido dos cargos teve que subir uma montanha relativamente alta. E quem estava fora da política mesmo, eu acho que teve que trabalhar vários anos para conseguir reconstruir a sua rede de relacionamento. Esse retorno, primeiro, é o reconhecimento do eleitor, ou então é simplesmente até um recall, como a gente costuma dizer, aquela lembrança. Mais uma coisa que é interessante é que é uma volta de parlamentares experientes.
2: Entre os que voltam a exercer um mandato este ano estão apenas três mulheres: Perpétua Almeida, do PCdoB do Acre, professora Rosa Neide, do PT de Mato Grosso, e Rose Modesto, do União de Mato Grosso do Sul. Da Rádio Câmara de Brasília, Antônio Vital.
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1: Olha a hora, 4:05 na Portal do Sertão.
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poema é a solidão da madrugada, um trovador em serenata querendo a lua namorar. 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

0: um recado assim.
1: Oi, turma, não deu para esperar, mas advido que isso não faz mal, não tem importância. Vocês me desculpem então, viu? Muito obrigado. Não tem de que, ué. Assinado em cruz, porque não sei escrever. Ernesto.
0: Ernestão, da outra vez nós ticar essa cara, você vai ver como é que você vai entrar bem aqui com nós, tá bom, negão?
1: Vazei.

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1: 4:32 na Portal FM. 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
2: 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Neste domingo, o primeiro turno das eleições de 2026 registrou o maior número de abstenções desde 1998. Ao todo, foram 21,08%, o que equivale a 33,4 milhões de eleitores, segundo dados do Sistema de Totalização de Votos do Tribunal Superior Eleitoral. O especialista em relações governamentais, Eduardo Galvão, analisa que o percentual já era esperado, considerando as últimas eleições. Para ele, a alta expectativa dos brasileiros sobre os candidatos causa uma espécie de frustração, o que pode levar o eleitorado a se abster do direito ao voto.
3: Tanto aqui no Brasil quanto em outros países também da América Latina, que é a alternância muito rápida de poder entre espectros políticos. Ou seja, vota-se na direita, não consegue resolver os problemas, vota-se na esquerda tentando resolver os problemas, não se consegue esse resultado, o imediatismo das pessoas, do eleitorado, por soluções.
2: Ele afirma ainda que essa expectativa explica não só a alternância no poder, quanto à desmotivação das pessoas para ir às urnas exercer a sua cidadania.
3: Então, na minha visão, esse dado, ele conversa muito com essa tendência de alternância de poder, porque isso demonstra uma insatisfação muito grande das pessoas em relação ao ambiente político, em relação aos próprios representantes. Na percepção das pessoas, as demandas sociais não estão sendo atendidas nem por um projeto de governo, nem por outro projeto de governo.
2: Em 2022, a porcentagem de abstenção foi de 20,95% na primeira etapa da votação. Em 2026, 158,7 milhões de eleitores foram considerados aptos a votar. 125 milhões compareceram às urnas. Entre os votantes, 2,2 milhões dos votos foram em branco e 3,6 milhões nulos. Os votos brancos e nulos são geralmente de pessoas que não se identificam com nenhum candidato ou partido. É tido como um voto de protesto e pode demonstrar o descontentamento da população em relação às opções de governantes disponíveis para ocupar as cadeiras do plenário. Da Rádio Câmara de Brasília, Kate Nayane.
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1: Portal 4:37.
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1: Estamos de volta, trazendo mais clássicos para você. Aumente o volume.

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0: cansar.
1: Tá muito bom, mas não vá se acostumar, viu, mariposinha?
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1: Na Portal 5 e 1.
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1: Na Portal 5 e 1.

0: interessados em participar do Programa de Desenvolvimento Acadêmico Indígena, o PEDAI, tem até 26 de outubro para se inscrever na seleção. O prazo inicial, previsto para 1º de outubro, foi ampliado pela Coordenação de Aperfeiçoamento de Pessoal de Nível Superior, a CAPES, autarquia vinculada ao Ministério da Educação. As candidaturas poderão ser enviadas até 26 de outubro, no horário de Brasília, exclusivamente pelo sistema eletrônico de inscrição da CAPES. Com a mudança no prazo, todo o cronograma foi reajustado. Agora, a análise documental está prevista para o período de 27 de outubro a 5 de novembro. O resultado será divulgado em 6 de novembro, com prazo para recursos entre 9 e 11 de novembro. A matrícula e o início das atividades seguem previstos para o primeiro ou segundo semestre de 2027. Para mais informações, acesse o portal gov.br/mec. Locução, Thalita Albuquerque.
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2: Na Portal 5 e 6.

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0: Foi encerrado ontem, segunda-feira, o prazo para o resgate voluntário dos valores disponíveis nas plataformas de apostas, as bets. Mas, segundo a Secretaria de Prêmios e Apostas do Ministério da Fazenda, ainda restam R$1,325 bilhões na carteira das bets, que devem ser devolvidos aos apostadores. A retirada vale para as empresas que tiveram a autorização de funcionamento no país. Segundo a Secretaria, um dos fatos para a demora na retirada é a quantidade de contas com valores reduzidos. Pelo menos 86 milhões de contas possuem saldos de até 99 centavos, totalizando mais de R$15 milhões. Agora, as empresas têm até amanhã, dia 7, para informar as instituições financeiras os saldos de cada apostador. De acordo com o ministro da Fazenda, Dario Durigan, o dinheiro deve estar disponível nas contas entre os dias 9 e 14 de outubro.
1: As bets vão ter que informar para os bancos qual é o saldo no seu CPF que ficou lá sobrando. E os bancos, no dia 9 a 14 de outubro, vão devolver o seu dinheiro. Caso tenha qualquer problema, a Caixa vai receber o recurso e intermediar a devolução do seu dinheiro. Não confie em sites, em links que te mandarem, que facilitem a devolução do seu dinheiro.
0: O fim das atividades das bets no país foi determinado por uma medida provisória. Só no dia de hoje, 1.500 sites de plataformas de apostas foram derrubados. Com isso, a partir desta terça-feira, os sites de aplicativos das plataformas deverão ficar indisponíveis. Reportagem Nazi Brum.
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0: onde alguém espera.
1: Com a definição das novas composições da Câmara e do Senado para a próxima legislatura, os partidos já começam a discutir as pautas legislativas prioritárias. A partir da força eleitoral do PL mostrada nas urnas, o deputado Maurício Marcon, do Rio Grande do Sul, vice-líder do partido na Câmara, acredita que haverá menos espaço para medidas que busquem regular as relações trabalhistas, como as discussões sobre a jornada de trabalho máxima.
2: A gente tem exemplos dos Estados Unidos, do Canadá, da Austrália, da Inglaterra, que fazem a questão por horas trabalhadas com os direitos trabalhistas garantidos de forma proporcional, onde as pessoas vão fazer as suas horas de trabalho que assim desejarem. Se quiserem trabalhar 2, 3, 4, 5, 6 dias, elas vão ter a liberdade.
1: Para o deputado Daniel Almeida, do PCdoB da Bahia, vice-líder do governo no Congresso, a sociedade se mostrou favorável ao fim da escala 6x1, porque quer mais tempo livre.
3: Quem está contra isso está contra a evolução natural das coisas, está contra a opinião da sociedade, está contra os trabalhadores brasileiros. Esse debate de que o mercado regula as relações na sociedade, regula as relações no mundo do trabalho, as relações econômicas, é uma falácia. Não é assim que as coisas funcionam.
1: Maurício Marcon afirma que o partido deve trabalhar pelo corte de impostos e até para suspender a reforma tributária, aprovada em 2023 pelo Congresso. Outro movimento, segundo ele, será na direção do corte de gastos, além de outras pautas.
2: Fim das decisões monocráticas do Supremo Tribunal Federal, que está lá esperando há muito tempo lá, e a gente precisa votar, redução da maioridade penal. Então a gente tem várias pautas aí para serem aprovadas.
1: Daniel Almeida acredita que o país terá que fazer um enfrentamento mais firme do crime organizado e citou a proposta em discussão que busca reestruturar o sistema de segurança pública.
3: Criou-se o fundo eleitoral, mas a presença do poder econômico e de forma especial de setores do crime organizado na vida política está cada vez mais, a presença está cada vez mais intensa, então tem que fazer uma reforma político-eleitoral.
1: O vice-líder do governo também acredita que será necessária uma discussão sobre o Supremo Tribunal Federal no sentido de fixar mandatos para os ministros. Da Rádio Câmara de Brasília, Silvia Munhato.
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1: A Agência Nacional de Vigilância Sanitária, Anvisa, proibiu nesta terça-feira 6 a venda, distribuição e divulgação de diversos medicamentos e produtos irregulares no país. Entre eles estão todos os lotes de insulina glargina produzidos pela empresa Costamar Comércios Licitatório, que não tinha autorização sanitária para distribuir medicamentos. Uma inspeção também constatou que a empresa não funcionava no endereço informado no cadastro. A Anvisa também proibiu a comercialização do medicamento manipulado Vermifree da Sintonia Farma, após identificar venda e propaganda do produto sem prescrição adequada. A medida ainda suspende a venda, fabricação, distribuição, divulgação, transporte e uso de peptídeos comercializados sem registro, notificação ou cadastro na Anvisa, como tirzepatida e retatrutida. Além das proibições, a Anvisa determinou o recolhimento de dois medicamentos. O lote JNYJ1201 do Imave, da Janssen, foi suspenso por possibilidade de presença de partículas de vidros nos frascos. E um do Lisbe, antibiótico usado no tratamento de infecções graves, teve a venda, distribuição, exportação e uso suspensos após a confirmação de perda de esterilidade causada por problema na embalagem. Da Agência Rádio Gov em Brasília, Claudimário Carvalho.
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3: Portal FM 531.

0: Neste ano, 8 organizações foram aprovadas para acompanhar as eleições gerais no Brasil. Entre elas estão a Organização dos Estados Americanos, OEA, a União Europeia e o Parlasul. Os participantes das missões têm acesso integral aos locais de votação, às sessões, às juntas de transmissão, à apuração e à totalização no Tribunal Superior Eleitoral. Ao final do processo, que se encerra apenas com a diplomação dos candidatos, cada missão publica um relatório próprio com conclusões e recomendações. Representante do Observatório da Democracia do Parlasul, o argentino Raúl Bittel, elogiou o sistema de urnas eletrônicas.
1: A verdade é que para nós argentinos e também para os irmãos uruguaios que compartilhamos esta missão, vimos com muito agrado a utilização das urnas eletrônicas. Vemos que é um sistema muito confiável. As organizações e os partidos com os quais nos reunimos têm muitíssima confiança no sistema eletrônico.
0: Outro representante do Parlasul, Nicolás Vieira Dias, reforçou o papel de integração dos países do Mercosul que esse tipo de missão diplomática defende.
2: Nosso papel nesta eleição em relação à Argentina, ao Paraguai, ao Uruguai e a todos os países da América do Sul tem a ver com fomentar e fortalecer a integração de nossos povos, tratando de ser uma ferramenta para resolver os problemas diplomáticos.
0: Dentre as outras organizações que compõem em a missão, estão também a Liga dos Estados Árabes, a Rede Mundial de Justiça Eleitoral e o Instituto Estadunidense Carter Center. Da Rádio Senado, Douglas Castilho.
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4: Agora 5h37 na Portal FM.

0: O Senado fez nesta terça-feira a primeira de 5 sessões de discussão da proposta de emenda à Constituição, que acaba com a chamada escala 6x1, antes da votação da matéria em primeiro turno. Na prática, a PEC prevê que a jornada de trabalho passará de 44 para 40 horas semanais, sem redução de salário e com direito a 2 dias de folga, sendo um deles preferencialmente aos domingos. Essas regras não valerão para os servidores públicos, mas alcançarão os terceirizados de órgãos públicos. Também não serão aplicáveis para os trabalhadores da iniciativa privada que tiverem diploma de curso superior e que receberem um salário maior que 2,5 vezes o teto da Previdência Social, salvo se o empregador, por vontade própria, decidir o contrário. A diminuição será gradual. Se aprovada a proposta, 2 meses depois de sua promulgação, o tempo de trabalho por semana passará de 44 para 42 horas. Um ano depois da implementação dessa primeira etapa, vai diminuir para 40 horas. Sem se manifestar sobre o mérito da PEC, a senadora Damaris Alves, do Republicanos do Distrito Federal, defendeu que o início da discussão da proposta em plenário deveria ocorrer depois do segundo turno das eleições.
1: É uma matéria delicada, uma matéria que diz respeito a inúmeros segmentos e a matéria de mais interesse do trabalhador. Como é que você pega uma coisa que vai mexer com milhões de vidas e você coloca no período eleitoral? Eu acho que essa discussão, pé no chão, tinha que ser pós-eleição. Pós-eleição, porque está todo mundo percebendo que não é bondade alguma, é iniciativa eleitoreira. E isso é muito ruim, o trabalhador não pode ser bola de joga para cá, em período eleitoral. É desrespeito à vida do trabalhador.
0: Mas o senador Paulo Paim, do PT do Rio Grande do Sul, afirmou que a redução da jornada de trabalho é uma pauta antiga no país. Ele lembrou que o ex-presidente Getúlio Vargas, diante da falta de limite, fixou a jornada em 48 horas semanais.
2: Depois, na Constituinte, nós conseguimos reduzir de 48 para 44. De lá para cá, eu apresentei acho que uma meia dúzia de PEC. Realizamos dezenas de audiências públicas e aqui no plenário também 2, 3 sessões temáticas. Para mim, as eleições devem acontecer sim, sempre. No Brasil acontece 2 em 2 anos, que é os prefeitos e depois governadores e o Congresso, né? E a presidência da República. Então, cada vez que tiver uma discussão de uma campanha eleitoral, não se vota mais nada. Totalmente absurdo.
0: Segundo o presidente do Senado, Davi Alcolumbre, encerradas as 5 sessões de discussão na próxima semana, o plenário deve votar a PEC em primeiro turno. Da Rádio Senado, Alexandre...
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4: Na Portal, 5:47.

0: Mais de 1.300 produtos eletrônicos sem certificação e homologação obrigatórias para serem comercializados foram apreendidos pela Receita Federal e a Agência Nacional de Telecomunicações, a Anatel. A operação de fiscalização foi realizada entre os dias 29 de setembro e 1º de outubro em um centro de distribuição de mercadorias na região metropolitana de Fortaleza, no Ceará. O objetivo da operação foi impedir a comercialização de produtos em situação irregular. A certificação e homologação são necessárias para a comercialização legal de produtos no Brasil, que garantem a conformidade com as normas de segurança e qualidade estabelecidas. Caso o importador não comprove a regularidade da mercadoria ou não obtenha a homologação junto à Anatel dentro do prazo estabelecido, o material ficará retido pela Receita Federal. Da Agência Rádio Gov em Brasília, Daniele Popov.
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0: Ou não obtenha a homologação junto à Anatel dentro do prazo estabelecido, o material ficará retido pela Receita Federal. Da Agência Rádio Gov em Brasília, Daniele.

0: projeto de autoria do senador Ângelo Coronel, do Republicanos da Bahia, em análise na Comissão de Ciência e Tecnologia, propõe mudanças em duas leis, a que regula o funcionamento das rádios comunitárias e a que estabelece regras para os direitos autorais. As mudanças visam possibilitar a isenção do pagamento de direitos autorais pela execução de músicas na programação das rádios comunitárias, além de autorizar a veiculação de publicidade comercial paga por essas emissoras. Atualmente, as rádios comunitárias não podem transmitir propaganda comercial e sua principal fonte de recursos vem de apoios culturais, que precisam necessariamente estar vinculados à comunidade atendida. Ângelo Coronel disse que as rádios comunitárias são importantes principalmente no interior do país, porque divulgam informações locais, campanhas de saúde e serviços de interesse da população. Mas explicou que são emissoras pequenas, com área de cobertura limitada e precisam gerar receita para que possam pagar os custos de operação.
1: A gente precisa também valorizar a rádio comunitária. Então esse projeto visa que a rádio comunitária pode vender a propaganda na área onde ela tem o seu sinal alcançado e também é liberado o ECAD.
0: O projeto também prevê a isenção de direitos autorais sobre obras musicais, teatrais e literomusicais utilizadas na programação. Medidas defendidas pela Associação Brasileira de Radiodifusão Comunitária, Abraço, como explica o seu presidente, Jeremias dos Santos.
2: Nós queremos chegar no futuro com 30 mil rádios comunitárias espalhadas pela todas as cidades brasileiras, pelos 5.570 municípios. Queremos rádios comunitárias nos quilombolas, nos assentamentos, nas comunidades indígenas. Né?
0: O Brasil tem hoje cerca de 5 mil rádios comunitárias, segundo dados do Ministério das Comunicações. Se for aprovada na Comissão de Ciência e Tecnologia e não houver recurso para a votação no plenário, a proposta seguirá para a Câmara dos Deputados. Da Rádio Senado, César.
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0: Chegamos ao final de mais um dia. É hora de agradecer a Deus. Se até aqui o Senhor nos ajudou, se até aqui nos sustentou, Ele vai continuar nos ajudando. 1 Samuel, capítulo 7, versículo 12. Que possamos nos lembrar das coisas que o Senhor já fez na nossa vida e na vida dos nossos semelhantes. Deus é fiel e poderoso. Ele opera maravilhas. Não há absolutamente ninguém comparável a Ti, ó Senhor. Tu és grande e grande é o poder do Teu nome. Jeremias, capítulo 10, versículo 6. Pois o Senhor é grande e muitíssimo digno de louvor. Ele deve ser mais temido que todos os deuses. 1 Crônicas, capítulo 16, versículo 25. Ao único que faz grandes maravilhas, o seu amor dura para sempre. Salmos 136, 4. Grande é o nosso soberano e tremendo é o seu poder. É impossível medir o seu entendimento. Salmos 147, 5. Dai graças ao Senhor, invocai o seu nome, tornai manifestos os seus feitos entre os povos. Relembrai que é excelso o seu nome. Isaías, capítulo 12, versículo 4. 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
2: Portal e a Hora. Agora 6:04.

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2: Seis e sete na Portal.
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2: Aplicação do trabalho análogo ao de escravizado e tráfico de pessoas, Shakti Prates Borella, explica que os registros entram no cadastro somente após o encerramento do processo administrativo, quando existe decisão definitiva pela procedência da autuação.
3: O empregador tem direito à defesa, ele vai fazer sua defesa e tem um julgamento administrativo que vai constatar que, de fato, aquela infração existiu. Quando não tem mais recurso administrativo, essa empresa vai entrar na lista, vai entrar no cadastro de empregadores.
2: Ainda segundo o cadastro, os 82 registros estão distribuídos por 21 unidades da federação. Minas Gerais concentra o maior número de ocorrências, com 19 casos, seguido pela Bahia, com 8. Entre as atividades econômicas com maior número de inclusões nesta atualização estão a criação de bovinos para corte, os serviços domésticos, a produção de carvão vegetal, a produção de café e a construção de edifícios. Os novos casos incluídos no cadastro resultaram no resgate de mais de 500 trabalhadores em situações de exploração e de trabalho análogo à escravidão. A coordenadora Shakti Prates fala sobre a importância da denúncia.
3: Nós temos dois principais canais de denúncia. Um é o sistema IP, que você encontra na internet, e o outro é o Disque 100, que você consegue via telefone. Quem faz a denúncia pode colocar seu nome, seu telefone, porque isso facilita muito para a gente conseguir mais informações, garantir que o Estado chegue a essas pessoas, garantir que essa política de Estado seja executada.
2: As ações de combate ao trabalho análogo à escravidão são coordenadas pela Auditoria Fiscal do Trabalho. As operações contam, em geral, com a participação da Polícia Federal, do Ministério Público do Trabalho, do Ministério Público Federal e da Defensoria Pública da União. Reportagem Gabriela Noronha.
4: Mulheres vítimas de violência doméstica que precisarem deixar o trabalho para se proteger agora têm direito a um afastamento remunerado por até 6 meses.
5: O governo federal seguiu o parecer da Advocacia-Geral da União após o entendimento do Supremo Tribunal Federal sobre a Lei Maria da Penha.
4: A medida não exige tempo mínimo de contribuição e o período de afastamento continua contando para a aposentadoria.
6: Mulheres vítimas de violência doméstica terão direito a afastamento remunerado de até 6 meses mediante determinação judicial. A medida, prevista na Lei Maria da Penha, cumpre decisão do Supremo Tribunal Federal para garantir segurança financeira às mulheres que precisam se afastar do trabalho para preservar a própria integridade e romper o ciclo da violência doméstica. A medida protetiva judicial, que determina o afastamento, será suficiente para viabilizar o pagamento, como explica a presidente do Instituto Nacional do Seguro Social, o INSS, Ana Cristina Silveira.
7: Então, denunciando e tendo uma medida protetiva do juiz criminal, ela consegue solicitar o benefício pelo aplicativo Meu INSS, pelo 135, ou pessoalmente nas agências do INSS. Ela consegue passar 6 meses longe do trabalho para poder refazer sua vida em outro local, caso necessário.
6: A mulher afastada não precisa cumprir período de carência para receber o benefício. Também não há desconto de contribuição previdenciária sobre o valor recebido. E o período é computado como tempo de contribuição para a aposentadoria. A secretária executiva do Ministério das Mulheres, Eutália Barbosa, fala sobre a importância do benefício.
8: A principal função dele é justamente garantir segurança, né? Para que a mulher não tenha que escolher entre a segurança da sua vida e a sua autonomia financeira ou acesso ao seu salário.
6: A presidente do INSS, Ana Cristina Silveira, explica que o órgão também poderá cobrar do agressor, por meio de ação regressiva, os valores pagos à vítima.
7: O parecer determina que vai haver ação regressiva para rever do agressor os valores que foram pagos pela Previdência. Então é uma medida muito positiva, porque além de acolher as mulheres, a gente faz com que os agressores eles paguem pelos seus atos, também financeiramente.
6: Para as mulheres que não são seguradas da Previdência, o benefício tem natureza assistencial. Neste caso, o pagamento será feito pelo Estado, pelo Distrito Federal ou pelo município indicado pelo juiz. Com locução de Thaís de Araújo, reportagem Cleide Lopes.
5: Novas oportunidades para o setor industrial, estratégias de competitividade, inovação e os impactos do Acordo Mercosul-União Europeia.
4: O encontro Conexões Produtivas, promovido pela Apex Brasil, a Agência Brasileira de Promoção de Exportações e Investimentos, mostrou aos empresários a importância da abertura de novos mercados para produtos brasileiros.
5: O evento é voltado para grandes, médias e pequenas indústrias.
9: O Conexões Produtivas apresenta aos estados oportunidades para o desenvolvimento da indústria, com atenção às vocações locais para exportações a partir do Acordo Mercosul-União Europeia. Segundo a Apex Brasil, o mercado europeu reúne 27 países, com potencial de alcance de 780 milhões de consumidores. O encontro também debateu a estratégia do Brasil para expandir mercados e fortalecer a indústria diante do novo cenário internacional. O ministro do Desenvolvimento, Indústria, Comércio e Serviços, Márcio Elias Rosa, destacou a importância do país conquistar novos mercados.
10: Buscar a diversificação de mercados significa buscar oportunidades para a nossa atividade industrial comercializar fora do país, né? Para além da questão simplesmente do agronegócio, que já vende, vende muito bem, nós estamos celebrando nesse ano a abertura de mais de 700 novos mercados para o agro, para a pecuária. Agora, para o setor industrial, para a indústria de transformação, para a indústria de manufatura, que é muito relevante, nós devemos buscar diversificação.
9: O evento também discutiu caminhos para ampliar a presença de empresas do Rio de Janeiro no mercado internacional. O presidente da Apex Brasil, Laudemir Miller, destacou o potencial do estado nas exportações.
11: E o estado do Rio de Janeiro tem uma diversificação da indústria muito forte, tem uma indústria de óleo e gás muito forte, tem uma indústria da moda muito forte, uma indústria metal mecânica muito forte, uma indústria automobilística muito forte. A gente está aqui para apoiar o empresário e a empresária do estado do Rio, principalmente os pequenos e os médios empresários, também os grandes.
9: Um levantamento identificou 602 produtos no estado com oportunidades de exportação. Em 2025, o Rio de Janeiro exportou mais de 48 bilhões de dólares para o mundo. Desse total, 20% das exportações do estado foram para a União Europeia. Reportagem Márcia Fernandes.
4: A financiadora de estudos e projetos, a FINEP, lançou a seleção pública do Programa Nacional de Incubadoras Tecnológicas de Cooperativas Populares.
5: Até 14 de janeiro, instituições de pesquisa podem apresentar projetos para desenvolver ou adaptar tecnologias voltadas à economia solidária.
4: As propostas devem ser feitas em parcerias com cooperativas, associações, organizações sociais ou redes de cooperação popular.
12: A chamada pública Proninc 2026 da FINEP, a financiadora de estudos e projetos, disponibiliza até 100 milhões de reais em recursos não reembolsáveis do FNDCT, o Fundo Nacional de Desenvolvimento Científico e Tecnológico. A proposta é transformar conhecimento e inovação em soluções para problemas concretos dos empreendimentos, como explica o secretário nacional de Economia Popular e Solidária, substituto do Ministério do Trabalho, Sérgio Godoy.
13: Tecnologias sociais que apoiam o combate à fome. São essas tecnologias que a gente está buscando.
12: As propostas devem estar diretamente ligadas à economia solidária e ser construídas de forma participativa. O gerente do Departamento de Infraestrutura e Tecnologias Sociais da FINEP, Guilherme Tulli, destaca o caráter obrigatório dessas parcerias.
14: Então precisa ter uma cooperativa, uma associação, uma organização da sociedade civil. Se não houver a inclusão dessas cooperativas populares, o projeto sequer é habilitado.
12: As propostas podem ser enviadas até 14 de janeiro de 2027. As regras completas estão no edital da chamada pública Proninc 2026, no endereço finep.gov.br. Reportagem Pablo Muniz.
5: Chegar na escola, entrar na sala de aula e estudar. Essa é a rotina diária de milhões de estudantes brasileiros.
4: Daqui a um mês, estudantes de todo o país farão a primeira prova do Exame Nacional do Ensino Médio, o Enem.
5: E cruzar os portões da escola onde vão realizar a avaliação pode representar algo bem maior, o passaporte para a entrada no ensino superior.
4: A preparação se intensifica entre os candidatos nessa reta final.
15: Há 2 anos, a estudante Isabelle Carvalho se prepara para o Exame Nacional do Ensino Médio. Ela quer fazer medicina e dedica todo o tempo que tem aos estudos, inclusive quando está no transporte transporte público.
16: E às vezes me incomoda um pouco, porque parece que eu tô perdendo tempo no ônibus, aí eu coloco umas videoaulas para rodar, mas é a videoaula que eu já tô acostumada, eu meio que já revejo o conteúdo.
15: Com a condição rara de saúde, o estudante Miqueias José de Almeida Gomes vai buscar uma vaga em medicina. Ele quer ajudar pessoas que vivem em situação semelhante.
17: Eu tenho muito incentivo, não só da minha mãe, dos meus familiares, e também da médica, o qual faz o meu tratamento médico. É aí eu fazer esse curso de medicina, para que eu também possa alcançar outras vidas que possuem a condição rara, que é a trombastenia de Glanzmann.
15: Daqui a um mês, milhões de estudantes como Isabelle e Miqueias realizam a prova do Enem. São 2 dias de avaliação, 8 e 15 de novembro. No primeiro domingo, os estudantes respondem a 45 questões de linguagens e códigos e 45 de ciências humanas, além da redação. Já no segundo dia de prova, são 45 questões de ciência da natureza e mais 45 de matemática. Professor de cursinho preparatório há 10 anos, Rubenilson Cerqueira dá dicas para essa reta final.
18: Estejam nesse momento de preparo, fazer muitas questões para poder fixar o conteúdo, mas é importante que tenha um momento de descanso, porque existe um equilíbrio ali entre você ter o conhecimento, mas se não tiver com a mente descansada, você não consegue colocar isso em prática.
15: Até lá, os inscritos devem ficar atentos às orientações oficiais, conferir o local de prova com antecedência e organizar os itens necessários para o exame, como documento oficial com foto e caneta esferográfica preta. Ricardo Cardoso, presidente substituto do INEP, lembra que até o fim do mês, todos os estudantes poderão conferir o cartão de inscrição.
19: Nós teremos, na última semana de outubro, a divulgação do cartão de confirmação de inscrição. A maioria dos estudantes concluindo escola pública já tiveram acesso, né, vão fazer o Enem na sua própria escola. Mas é importante acessar o sistema de inscrição para você ver com calma, com tranquilidade.
15: O Enem é uma das principais portas de entrada para a educação superior no Brasil. As notas do exame são utilizadas para a seleção de estudantes por meio do SISU e do ProUni e também servem de requisito para o Fundo de Financiamento Estudantil. Para mais informações sobre o exame, o MEC disponibiliza o Guia do Enem, que pode ser acessado em gov.br/MEC. Reportagem Luana Karen.
5: E o Ministério da Educação oferece ferramentas digitais gratuitas para essa preparação. O aplicativo MEC Enem traz simulados e dicas de redação.
4: Tem também o MEC Idiomas para inglês e espanhol. E o MEC Livros com mais de 25 mil obras.
5: E estão abertas as inscrições para a edição do Enem voltada para pessoas privadas de liberdade e jovens que cumprem medidas socioeducativas.
4: As inscrições devem ser feitas de forma exclusiva pelo responsável pedagógico de cada unidade.
5: Caso o participante precise de algum tipo de atendimento especializado, o pedido deve ser feito pelo responsável pedagógico no momento da inscrição.
4: Para mais informações, acesse gov.br/inep.
5: Escolas situadas em fronteiras com outros países podem aderir ao programa Escolas Interculturais.
4: A intenção é promover o enriquecimento linguístico e cultural de estudantes que moram nessas regiões e que convivem com culturas diferentes.
20: O Brasil faz fronteira com 10 nações e as escolas situadas nessas regiões enfrentam desafios relacionados à inclusão, diversidade linguística e integração cultural. E como forma de promover a educação que atende imigrantes e refugiados, o Brasil criou o programa Escolas Interculturais e de Fronteira. A diretora da escola, Silveira Martins, em Santana do Livramento, no Rio Grande do Sul, que faz fronteira com o Uruguai, Elisângela Dornelles fala sobre a experiência com o programa.
21: Os nossos alunos convivem com as duas culturas. A partir disso, nós realizamos visitas às escolas, intercâmbios, encontros, participando de seminários, viagens internacionais, atividades culturais.
20: A iniciativa prevê apoio financeiro para projetos pedagógicos desenvolvidos em cooperação com escolas de países vizinhos. A coordenadora-geral da Secretaria de Articulação Intersetorial do Ministério da Educação, Jesuína Leclerc, explica como as escolas podem participar.
22: A partir da indicação de suas respectivas secretarias de educação,
0: realizar o seu plano de atendimento. A escola passará a receber R$ 25 mil para poder dar início às suas atividades ou dar continuidade.
20: As cerca de 70 escolas de fronteira interessadas em fazer adesão ao programa devem acessar a página do Ministério da Educação em gov.br/MEC. Reportagem Cleide Lopes.
5: A previsão é que os programas interculturais sejam desenvolvidos a partir de novembro deste ano.
4: Professores e instituições de ensino de todo o país têm até o dia 12 de outubro para se inscreverem na primeira edição do Prêmio Brasil de Ensino de Matemática.
5: O concurso vai premiar até 20 iniciativas que se destacam por melhorar o aprendizado da disciplina nas salas de aula.
1: É a primeira edição do Prêmio Brasil de Ensino de Matemática na Educação Básica. A iniciativa busca valorizar experiências que contribuam para a aprendizagem e para a equidade na educação básica. O diretor-geral do Instituto de Matemática Pura e Aplicada, Marcelo Viana, explica que a premiação deve produzir subsídios técnicos para políticas educacionais.
22: Existem práticas que são realizadas aqui e lá por um professor, uma professora, que são exitosos e indicam caminhos. Mas para isso é preciso que esses bons exemplos sejam conhecidos e sejam divulgados.
1: O prêmio vai contemplar duas categorias: docentes e instituições. Sumaia Almeida Ramos é professora de matemática em Petrolina, Pernambuco. Para ela, mais que reconhecimento, o prêmio representa a valorização do trabalho docente.
23: A partir do momento em que eu começo a mostrar que estamos vendo, estamos buscando esses profissionais, isso pode incentivar para outros professores que possivelmente estejam desestimulados a quererem desenvolver projetos também.
1: As propostas selecionadas integrarão um Caderno Nacional de Práticas Exitosas, que contribuirá para a disseminação de práticas de referência no ensino de matemática. As inscrições estão abertas até 12 de outubro pelo endereço candidaturas.impa.br. Reportagem Luciana Colares de Holanda.
4: O cultivo de flores é uma atividade que requer cuidado, experiência e atenção às condições climáticas.
5: E um projeto da Universidade Federal de Santa Maria está levando conhecimento científico e capacitação gratuita para quem quer empreender nesse ramo.
4: A iniciativa já alcançou mais de 500 famílias do Rio Grande do Sul. Confira os detalhes no quadro Ciência na Prática.
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25: Transferir conhecimento científico e técnicas de produção para aumentar a sustentabilidade e o lucro no campo. Essa é a missão do projeto Flores para Todos, uma iniciativa da equipe Fenogled do Programa de Pós-Graduação em Agronomia da Universidade Federal de Santa Maria, no Rio Grande do Sul.
26: O projeto Flores para Todos, ele tem por objetivo formar novos produtores profissionais de flores. Nós passamos dessa fase de as flores ser uma alternativa e sim uma fonte principal de renda dentro da propriedade.
25: As espécies cultivadas pelo projeto são adaptadas para o plantio a céu aberto durante todo o ano. Isso reduz os custos de produção e aproveita o alto potencial de lucro que o mercado de flores oferece, até mesmo para pequenas propriedades.
26: As flores são parte do setor da horticultura e a principal característica desse setor é uma alta rentabilidade por metro quadrado. E por isso que se encaixa perfeitamente na pequena propriedade, onde às vezes em 30 metros quadrados a família tira um faturamento muito bom.
25: Além de movimentar o agroturismo, a iniciativa oferece consultoria gratuita que ensina o produtor a vender o seu produto, garantindo renda e reduzindo um problema antigo das comunidades rurais: a permanência da juventude no campo.
26: A gente fornece as sementes ou as batatinhas sem custo e a partir daí dá todas as orientações, desde o plantio até a colheita, pós-colheita e orientações de venda. E isso está fazendo a diferença na sucessão familiar do campo. O jovem só fica atraído se tiver renda. E a partir dali ele compra novas sementes, novas batatinhas de alta qualidade genética para dar seguimento de forma independente.
25: Acompanhe os resultados do projeto Flores para Todos na página da Universidade Federal de Santa Maria. E esse foi o Ciência na Prática. Esse episódio contou com a produção de Raquel Mariano e edição de Edinaldo Júnior. E nosso encontro com o Saber Científico volta na próxima semana. Até lá.
5: Quem trabalha na educação infantil já pode consultar os livros que poderão chegar às escolas.
4: O Guia do Programa Nacional do Livro Didático está disponível e reúne obras para o ensino e materiais de apoio aos professores.
5: Agora, escolas e professores podem se preparar para escolher os livros que vão usar nos próximos anos.
2: O Ministério da Educação divulgou o resultado final da avaliação das obras do PNLD. O Programa Nacional do Livro e do Material Didático para os anos iniciais do ensino fundamental. As obras têm o objetivo de apoiar a formação continuada e o trabalho pedagógico dos professores, principalmente em temas ligados à alfabetização. Elas fazem parte do acervo da Biblioteca do Professor e reúnem produções atualizadas sobre formação docente, além de exemplos de práticas pedagógicas em diferentes contextos. Com a divulgação do resultado final, o processo segue agora para as etapas de aquisição e distribuição, conduzidas pelo FNDE, o Fundo Nacional de Desenvolvimento da Educação. O Programa Nacional do Livro e do Material Didático é responsável pela avaliação, seleção e aquisição de livros e materiais didáticos para as escolas públicas. Após a aquisição dos materiais pelo FNDE, as obras selecionadas poderão ser disponibilizadas aos professores por meio do endereço pnldigital.fnde.gov.br. Reportagem Talita Albuquerque.
4: E atenção, candidatos do primeiro concurso público nacional unificado.
5: Foi publicada a terceira convocação dos aprovados em lista de espera para vagas temporárias no Ministério do Trabalho e Emprego.
4: Agora, os convocados precisam cumprir a etapa documental e acompanhar a publicação da lista definitiva, prevista para novembro.
5: A documentação deve ser apresentada pela plataforma sougov.br entre 20 e 27 de outubro.
4: O candidato que não apresentar os documentos exigidos no período estabelecido perde os efeitos da convocação.
5: Para mais informações, acesse gov.br/gestão, sem o tio.
4: E essas foram as notícias do governo federal.
5: Uma realização da Secretaria de Comunicação Social da Presidência da República.
4: Com produção da empresa Brasil de Comunicação.
5: Fique agora com as notícias do Poder Judiciário e do Congresso Nacional. Boa noite.
4: Boa noite, até amanhã.
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7: STF valida lei do Paraná que amplia gratuidade em estacionamentos para pessoas com deficiência.
8: TSE anula votos recebidos por Antony Garotinho na disputa pelo governo do Rio de Janeiro.
7: Furto de carro com chave na ignição enquanto segurada abre a porta de casa não afasta cobertura securitária.
8: Boa noite, eu sou Marcela Luiza.
7: Eu sou Walter Lima.
8: O Supremo Tribunal Federal decidiu que é constitucional uma lei estadual que amplia a gratuidade em estacionamentos para pessoas com deficiência.
7: A decisão foi tomada na sessão plenária desta quinta-feira. Marta Ferreira.
10: No Paraná, as regras sobre estacionamento para pessoas com deficiência são regulamentadas pela Lei Estadual 18.419 de 2015. E pelas normas de trânsito nacionais. Dispositivos dessa norma asseguram às pessoas com deficiência um período de gratuidade equivalente ao dobro do concedido aos demais usuários. Nos estabelecimentos que não prevêem tempo mínimo gratuito, a norma garante ao menos 30 minutos de gratuidade, a fim de facilitar o deslocamento dessas pessoas.
11: A Associação Brasileira de Shopping Centers entrou com ação no Supremo Tribunal Federal pedindo que a lei seja considerada inconstitucional. A alegação é de violação ao direito de propriedade e aos princípios da livre iniciativa e da livre concorrência.
10: O relator é o ministro Nunes Marques. No voto, ele destacou que a finalidade predominante da lei é promover acessibilidade e inclusão social, matérias de competência legislativa concorrente. No mesmo sentido, votaram os demais ministros. O plenário, então, validou a lei do Paraná, entendendo que a norma promove acessibilidade ao garantir o dobro do período gratuito ou, na ausência de gratuidade, 30 minutos sem cobrança.
8: O Tribunal Superior Eleitoral anulou os votos recebidos por Antony Garotinho na disputa pelo governo do Rio de Janeiro.
7: A decisão, por maioria de 5-2, determinou a retotalização dos votos da eleição para governador, Guilherme Firmino.
9: Nessa quinta-feira, o Tribunal Superior Eleitoral rejeitou por unanimidade o pedido de desistência de recurso apresentado por Antony Garotinho. O TSE também manteve um indeferimento do registro de candidatura ao governo do Rio de Janeiro. Segundo o tribunal, Garotinho não tinha as condições de elegibilidade relacionadas à plenitude dos direitos políticos e à filiação partidária. Por 5-2, os ministros determinaram a anulação dos votos recebidos pelo candidato. Com isso, o tribunal determinou a retotalização da votação para governador do Rio de Janeiro.
8: Deixar carro aberto e com a chave na ignição apenas para abrir o portão de casa não afasta direito à indenização do seguro se veículo for furtado.
7: Esse entendimento é do STJ. Fátima Uchoa.
12: Após a seguradora negar a indenização do seguro veicular, a proprietária que teve o carro furtado nessa situação entrou com ação judicial, mas o Tribunal de Justiça de São Paulo negou o pedido. Já no STJ, os ministros entenderam que a conduta da mulher, adotada para guardar o carro em segurança o mais rápido possível, mesmo deixando a chave na ignição enquanto abria o portão de casa, não representa agravamento intencional do risco previsto em contrato que justifique a perda da cobertura do seguro. A relatoria foi do ministro Ricardo Vilas Boas Cueva.
8: O Tribunal Superior do Trabalho manteve uma indenização que uma faculdade terá de pagar a um professor e jornalista de Teresina, no Piauí.
7: A instituição de ensino usou imagens de televisão do professor sem autorização. O TST considerou o uso ilegal. Simone Moura.
13: A faculdade usou essas imagens em outdoors e nas redes sociais sem autorização. Para os ministros da 8ª turma, a campanha teve alcance apenas local e por um período limitado. Foi fixado indenização de R$30 mil por danos materiais e R$40 mil por danos morais. A decisão foi unânime.
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8: Uma boa noite.
7: E até amanhã.
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16: Eu sou Paula Groba.
17: E eu sou Humberto Pinheiro.
16: E estes são os destaques de hoje do Jornal do Senado, que começa agora.
17: Senado conclui terceira sessão de discussão sobre a proposta que acaba com a escala 6x1.
16: Carros novos poderão ter alerta para evitar que crianças sejam esquecidas no banco de trás.
17: Projeto cria incentivos para startups que desenvolvem soluções de preservação ambiental.
16: Boa noite.
17: Boa noite.
16: O Senado realizou nesta quinta-feira a terceira sessão de discussão da PEC, que acaba com a escala 6x1. São necessárias 5 sessões de discussão antes da votação em primeiro turno. Se for aprovada, a proposta ainda terá de passar por discussões e votação em segundo turno. O texto reduz de 44 para 40 horas semanais a jornada máxima de trabalho sem redução de salário e garante 2 dias de descanso por semana. A mudança, no entanto, será gradual. 2 meses após a promulgação, a jornada passaria para 42 horas semanais, já com 2 dias de descanso. 12 meses depois, o limite chegaria às 40 horas.
17: Durante a terceira sessão, o senador Paulo Paim, do PT do Rio Grande do Sul, defendeu que a redução da jornada, sem diminuição dos salários, pode fortalecer a previdência social. Segundo ele, o fim da escala 6x1 pode estimular a formalização de trabalho e, com mais trabalhadores, com carteira assinada, aumentar a arrecadação da ação previdenciária. Paim também afirmou que a mudança pode beneficiar empregadores e empreendedores e defendeu que desenvolvimento econômico, valorização do trabalho, proteção social e políticas humanitárias caminhem juntos.
0: Quando reduzimos a jornada, ampliamos o emprego formal. Mais empregos formais significam mais trabalhadores contribuindo com a Previdência. Mais contribuintes significam mais arrecadação previdenciária.
16: E o Senado deve começar a analisar um projeto que obriga empresas a oferecerem produtos e serviços digitais voltados a pessoas idosas, com linguagem mais simples e recursos que garantam mais segurança nas transações.
17: O texto também prevê a capacitação de idosos para que eles aprendam a identificar fraudes e golpes em operações pela internet. Repórter Alexandre Campos.
15: No caso de produtos financeiros ofertados por instituições bancárias, as aplicações de internet, quando destinadas a pessoas idosas, devem disponibilizar uma espécie de botão de pânico para interromper operações fraudulentas e canal de contestação rápida para minimizar os prejuízos. A autora do projeto, a senadora Damaris Alves, do Republicanos do Distrito Federal, acredita que essas medidas são essenciais para essa parcela da população.
18: Então a gente quer que os aplicativos, especialmente de banco, do INSS, os aplicativos públicos, o do SUS, os aplicativos que a pessoa não vive mais sem eles, sejam mais acessíveis para pessoas idosas.
15: O projeto ainda prevê que essa parcela da população aprenda a identificar fraudes e golpes em operações na internet e torna crime o gerenciamento sem autorização expressa de bens de pessoas idosas e a apropriação de senha, chave criptográfica, token, assinatura digital ou qualquer outra credencial de acesso ou autenticação com o objetivo de auferir vantagem econômica.
16: Uma tecnologia simples pode ajudar a evitar uma tragédia. Um alerta no carro para lembrar pais e mães de que há uma criança no banco de trás.
17: É o que prevê um projeto da senadora Tereza Leitão, que determina a instalação do dispositivo em automóveis novos. Mais informações com a repórter Raíssa Abreu.
19: Um pai ficou de deixar o filho na creche pela manhã antes de ir trabalhar. Em vez disso, ele seguiu direto para o trabalho, estacionou o carro e esqueceu que a criança estava na cadeirinha, no banco traseiro. O bebê ficou trancado no carro fechado por horas e só foi encontrado no final da tarde, em parada cardiorrespiratória e sem sinais vitais. Tragédias como essa, que aconteceu em Santa Catarina em 2023, são mais frequentes do que se imagina. Não existem dados consolidados no Brasil, mas estudos feitos nos Estados Unidos indicam que cerca de 40 crianças morrem anualmente por terem sido deixadas em carros fechados sob altas temperaturas. Para a senadora Tereza Leitão, do PT de Pernambuco, uma das causas desse tipo de episódio é a exaustão. E aí, as mulheres, que precisam acumular a vida profissional com a vida doméstica, são também as que mais sofrem.
20: A carga de trabalho doméstico corresponde a 21 horas, mais de 21 horas semanais, enquanto a dos homens é de pouco mais de 11 horas. A exaustão física e mental que recai sobre essas mulheres é muito grande, porque a jornada não termina quando sai do emprego. Começa uma nova jornada.
19: Para prevenir esses acidentes, a senadora apresentou um projeto que obriga as fábricas de carros a instalarem um dispositivo de alerta contra a presença de pessoas e animais esquecidos no interior dos veículos, com sinais sonoros ou luzes de emergência. A mudança valeria apenas para veículos novos, e a indústria automotiva teria 2 anos para adaptação às novas exigências. A proposta vai ser encaminhada às comissões temáticas.
16: E ligações de números desconhecidos podem ganhar um novo filtro nos celulares vendidos no Brasil. Um projeto em análise no Senado prevê que celulares vendidos no país tenham uma função para bloquear, rejeitar ou silenciar chamadas de números que não estão na lista de contatos.
17: A proposta quer dar ao usuário mais controle sobre as ligações que recebe. A reportagem é de Yasmin Rodrigues.
1: O autor do projeto, senador Stevenson Valentim, do Podemos do Rio Grande do Norte, argumenta que as chamadas indesejadas são um problema frequente para os consumidores e podem estar associadas a práticas abusivas e tentativas de golpe. A medida valeria para aparelhos comercializados no território nacional. A ideia é permitir que o próprio usuário escolha como lidar com números desconhecidos, sem depender exclusivamente de serviços oferecidos pelas operadoras. O senador Laércio Oliveira, do PP de Sergipe, destacou o impacto desse tipo de chamada na rotina dos brasileiros.
21: A gente sofre quase todos os dias com essas empresas de telemarketing, essas companhias de telefonia, importunando a vida do cidadão e da cidadã brasileira.
1: O projeto de lei foi apresentado nesta quarta-feira, dia 7 de outubro. Vai passar pelas comissões e plenário do Senado antes de seguir para a Câmara dos Deputados.
16: Um projeto pronto para votação na Comissão de Meio Ambiente do Senado pretende incentivar empresas que desenvolvem soluções para a preservação ambiental.
17: A proposta cria critérios para o reconhecimento das chamadas startups verdes e prevê prioridade no acesso a incentivos e financiamentos. Os detalhes com a repórter Marcela Cunha.
22: Empresas que desenvolvem tecnologias para reduzir a poluição, economizar energia ou reaproveitar resíduos poderão receber incentivos específicos para crescer no Brasil. É o que prevê um projeto que inclui as chamadas startups verdes na legislação brasileira. As startups são empresas jovens, geralmente ligadas à inovação, que desenvolvem novos produtos, serviços ou modelos de negócios. Pela proposta, serão consideradas verdes, aquelas que oferecem soluções para problemas ambientais, como a emissão de gases que provocam o aquecimento global, o desperdício de recursos naturais e a geração de lixo. O autor da proposta, senador Fernando Dueire, do PSD de Pernambuco, explicou que a intenção é criar condições para o desenvolvimento dessas empresas.
23: Acreditamos que ao estimularmos essas startups, estamos não apenas criando novos negócios, mas investindo na qualidade de vida das futuras gerações e no fortalecimento de uma economia mais resiliente e sustentável.
22: O projeto prevê prioridade no acesso a programas de apoio técnico e financeiro, benefícios fiscais e editais públicos de inovação e sustentabilidade.
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17: Com edição de Paulo Groba e trabalhos técnicos de Eliseu Caires, o Jornal do Senado fica por aqui. Acompanhe agora as notícias da Câmara dos Deputados. Boa noite.
16: Boa noite e até amanhã.
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25: Projeto obriga postos a detalhar custo dos combustíveis nas notas fiscais.
26: Comissão aprova selo para premiar cidades com boas práticas no trânsito.
25: Câmara analisa dar à assinatura digital valor de reconhecimento de firma.
26: Boa noite. Projeto em debate na Câmara confere à assinatura digital o valor de reconhecimento de firma em cartório. A ideia é diminuir a burocracia e facilitar a vida do cidadão, sem perder a segurança nos documentos. Confira os detalhes na reportagem de Fabielle Pires.
27: Já pensou resolver pela internet uma burocracia que exige uma ida ao cartório? Um projeto em análise na Câmara dos Deputados quer facilitar esse processo e permitir que a assinatura digital tenha o mesmo valor do reconhecimento de firma. Antes de entender a proposta, é preciso entender como funciona a assinatura digital. Atualmente, assinaturas digitais são feitas com certificado da Infraestrutura de Chaves Públicas Brasileira, a ICP Brasil, um sistema oficial do país que garante a validade jurídica e a segurança de assinaturas e certificados digitais. Quando uma pessoa assina um documento usando um certificado digital da ICP Brasil, é possível verificar a identidade de quem assinou e a integridade daquele documento. O que ainda não acontece automaticamente, essa assinatura substitui o reconhecimento de firma em cartório nos casos em que ele é exigido. A proposta determina que os documentos assinados eletronicamente sejam equiparados aos documentos com reconhecimento de firma. Segundo o autor, deputado Rafael Prudente, do MDB do Distrito Federal, a assinatura digital diminui a burocracia no dia a dia do cidadão. O projeto que equipara a assinatura com certificado digital da ICP Brasil ao reconhecimento de firma foi aprovado pela Comissão de Ciência, Tecnologia e Inovação da Câmara e agora segue para análise da Comissão de Constituição e Justiça. Para virar lei, precisa ser aprovado pela Câmara e pelo Senado. Da Rádio Câmara de Brasília, Fabielle Pires.
2: Economia.
3: Sóstenes Cavalcante, do PL do Rio de Janeiro, defende proposta para limitar os juros do crédito consignado de aposentados e pensionistas que recebem até 3 salários mínimos, além de beneficiários do BPC. O projeto determina que a taxa não poderá superar o IPCA, índice usado para medir a inflação oficial do país.
4: Sóstenes Cavalcante aponta que refinanciamentos feitos sem autorização aumentam a dívida de quem já tem parte da renda comprometida com os empréstimos. O texto também restringe a concessão desses descontos às instituições autorizadas e aos bancos públicos.
3: Carlos Veras, do PT de Pernambuco, defende o projeto que autoriza a União a criar uma estatal para atuar na distribuição de combustíveis, biocombustíveis e gás de cozinha. Ele explica que a ideia é recompor a presença pública no setor para assegurar a soberania energética.
4: A proposta permite a recomposição estatal por meio da compra de ativos operacionais ou participações em refinarias e bases de distribuição. Para Carlos Veras, o projeto combate aumentos abusivos de preços e garante o abastecimento em regiões remotas e de vulnerabilidade social.
3: Jefferson Campos, do PL de São Paulo, é um dos signatários da proposta de emenda à Constituição que estabelece um teto de gastos para órgãos da administração pública.
4: A proposta fixa limites orçamentários para despesas com publicidade institucional e determina um teto para os gastos do Poder Legislativo e dos Tribunais de Contas. Jefferson Campos entende que a medida contribui para garantir maior responsabilidade fiscal na administração pública.
2: Transportes.
3: A Comissão de Viação e Transportes aprovou um selo para premiar cidades que adotem boas práticas no trânsito. Saiba mais sobre o assunto na reportagem de Agui Pontes.
5: A Câmara dos Deputados debate recompensar municípios que adotem boas práticas na gestão do trânsito. A Comissão de Viação e Transportes aprovou o projeto que institui o selo Município com Mobilidade Segura. O objetivo da medida é premiar as cidades que façam um bom trabalho na prevenção de acidentes. Menos de 40% dos municípios receberiam o selo hoje. O projeto de lei do deputado Amon Mandel, do Republicano do Amazonas, dá justamente um incentivo para as cidades que cumprem as diretrizes da Política Nacional de Mobilidade Urbana. Mas não só, ela estabelece duas exigências: que o município possua um plano de mobilidade urbana e que esteja integrado ao Sistema Nacional de Trânsito previsto no Código de Trânsito Brasileiro. No primeiro caso, que pede a existência de um plano de mobilidade, 1.910 municípios já são obrigados a elaborar e aprovar um plano, mas desses, 79,6% não cumpriram a determinação legal. Para além disso, 63,2% de todos os municípios brasileiros pecam no segundo ponto, que é estar integrado ao Sistema Nacional de Trânsito. Para conseguir o selo, também se exige que programas, ações, campanhas e metas adotadas pelo município estejam alinhadas com o Plano Nacional de Redução de Mortes e Lesões no Trânsito e ao conceito Visão Zero, que busca um contexto em que mais nenhuma morte aconteça no trânsito. Com a implementação do projeto, o Poder Executivo definirá o órgão responsável pela concessão, fiscalização e divulgação dos municípios certificados. Segundo o deputado Amon Mandel, autor do projeto, o selo municipal surge como um instrumento de incentivo e reconhecimento para gestões comprometidas com práticas modernas de segurança. O selo, ainda segundo o deputado, contribui para promover a acessibilidade e prevenir mortes e lesões graves. O projeto será analisado pelas Comissões de Desenvolvimento Urbano e de Constituição e Justiça e de Cidadania. Da Rádio Câmara de Brasília, Agui Pontes.
4: Delegado Caveira, do PL do Pará, apresentou o projeto que proíbe a exigência de vistoria veicular periódica baseada apenas no tempo de uso do automóvel. A proposta busca impedir cobranças recorrentes que penalizem motoristas e proprietários de veículos
26: mais antigos.
3: Atualmente, a lei não estabelece a obrigação da vistoria, mas a proposta inclui a proibição de forma expressa no Código de Trânsito Brasileiro. Delegado Caveira argumenta que defeitos mecânicos representam menos de 7% dos sinistros em rodovias federais.
26: A Câmara analisa projeto que obriga a instalação de temporizadores regressivos em semáforos que tenham fiscalização eletrônica. A autora da matéria, Gleisi Hoffmann, do PT do Paraná, afirma que a medida torna o trânsito mais seguro, evitando frenagens bruscas, acelerações indevidas e decisões de risco nos cruzamentos.
3: Gleisi Hoffmann ressalta ainda que se o temporizador estiver com defeito, dessincronizado ou com baixa visibilidade, não poderá ser aplicada a multa pelo equipamento de fiscalização. A proposta dá aos órgãos de trânsito 60 dias para adequar os semáforos que já possuem fiscalização eletrônica.
2: Segurança Pública.
26: Guilherme Derrite, do PP de São Paulo, quer incluir entre os crimes hediondos as formas mais graves de homicídio, latrocínio e extorsão, cometidas por integrantes de organizações criminosas e milícias. A proposta amplia o tratamento mais rigoroso para crimes praticados nesse contexto.
3: Guilherme Derrite argumenta que esses delitos têm maior potencial de violência e intimidação e, por isso, devem receber o mesmo tratamento dado aos crimes mais graves previstos na legislação. O deputado reitera que a medida reforça o combate ao crime organizado.
26: Tornar imprescritível o crime de trabalho análogo à escravidão é o objetivo de projeto apresentado por Amanda Gentil, do PP do Maranhão. Se a mudança for aprovada, o passar do tempo não poderá impedir a responsabilização de quem cometer esse tipo de crime.
3: Amanda Gentil lembra que a Corte Interamericana de Direitos Humanos já determinou ao Brasil a adoção de medidas para impedir a prescrição desses crimes. A deputada avalia que a mudança pode reduzir a impunidade de casos em que a investigação e a responsabilização demoram a avançar.
26: Projeto de defensores Stélio Denner, do União de Roraima, inclui na Lei Maria da Penha o monitoramento eletrônico do agressor como medida protetiva de urgência em situações de alto risco à mulher. Segundo o deputado, a iniciativa visa conter a escalada do feminicídio no Brasil.
3: Pelo texto do defensor Stélio Denner, o juiz deverá observar novos critérios para conceder a medida protetiva, como casos de ameaça grave, histórico de agressões e perseguição. O texto também prevê a integração da tornozeleira eletrônica com mecanismos de alerta direto à vítima.
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2: Política.
26: Eumar Nascimento, do União da Bahia, defende o respeito às prerrogativas do Congresso e as garantias do devido processo legal na atuação dos órgãos de controle. O deputado reclama de interferências de outros poderes e ressalta a importância do contraditório e da ampla defesa.
3: Eumar Nascimento afirma que decisões sobre orçamento, emendas e mandatos devem respeitar o devido processo legal. Ele também afirma que os órgãos de controle precisam atuar dentro das competências definidas pela Constituição, sem criminalizar a política.
2: Saúde.
26: Fernando Monteiro, do PSD de Pernambuco, sugere a criação do Dia Nacional dos Técnicos e Auxiliares em Saúde Bucal, a ser comemorado em 20 de março. De acordo com o parlamentar, o projeto busca valorizar os mais de 230 mil profissionais da área registrados no país.
3: Fernando Monteiro acredita que a data vai incentivar ações educativas e científicas, além de impulsionar políticas públicas para fortalecer a odontologia no SUS. Ele sustenta que esses profissionais têm papel importante na prevenção de doenças.
2: Educação.
26: Avança na Câmara projeto que reserva recursos de bolsas educacionais para pessoas com deficiência. Os detalhes com a repórter Silvia Munhato.
0: A Comissão de Defesa dos Direitos das Pessoas com Deficiência da Câmara dos Deputados aprovou proposta que destina um percentual dos recursos do FNDE para bolsas e outros tipos de auxílios para estudantes com deficiência. O percentual deverá ser regulado pelo Executivo. Hoje, a legislação permite ao FNDE, o Fundo Nacional de Desenvolvimento da Educação, conceder bolsas de estudo, bolsas de permanência e ressarcimento de despesas a estudantes, mas não prevê reserva para grupos específicos. A versão original do projeto destinava o benefício apenas aos estudantes surdos, mas foi ampliada durante a avaliação pela Comissão de Educação. O relator na Comissão de Defesa dos Direitos das Pessoas com Deficiência, deputado Rodrigo Hollenberg, do PSB do Distrito Federal, fez novo ajuste no texto.
8: Entendemos, porém, que não há motivo para a redação do substitutivo mencionar diretamente apenas as pessoas surdas ou pertencentes ao transtorno do espectro autista. Por essa razão, propomos um substitutivo que unifica a aplicação do dispositivo legal em benefício de todas as pessoas com deficiência por meio de remissão simples à Lei Brasileira de Inclusão das Pessoas com Deficiência.
0: O relator citou dados do Censo da Educação Superior de 2024 que mostram que os maiores grupos de estudantes com deficiência matriculados no ensino superior são pessoas com deficiência física, 30,5%, baixa visão, 22,8% e transtorno do espectro autista de 2024, que mostram que os maiores grupos de estudantes com deficiência matriculados no ensino superior são pessoas com deficiência física, 30,5%.

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3: Votação. Os deputados analisam projeto que obriga os postos a detalhar a composição do preço dos combustíveis na nota fiscal. O texto pode ser incluído na pauta de votações, como informa o repórter Antônio Vital.
4: Está pronto para ser votado no plenário da Câmara projeto que obriga os postos de combustíveis a detalhar na nota fiscal todos os componentes do custo da gasolina, do etanol e do diesel para o consumidor. De acordo com a proposta apresentada pelo deputado licenciado Guilherme Boulos, a nota fiscal deverá conter informações como o custo inicial do combustível para o produtor ou importador, o custo do biocombustível adicionado à gasolina, o lucro da distribuidora e do dono do posto, bem como o valor dos tributos federais e estaduais. Produtores, importadores e distribuidores também ficam obrigados a fornecer as mesmas informações em suas notas fiscais. O objetivo, de acordo com o autor, é permitir identificar a composição do custo final, o que seria bom para a concorrência e para o consumidor, que poderia assim agir como fiscal em caso de abusos. O projeto ganhou o regime de urgência, o que permite que seja votado diretamente no plenário da Câmara, sem passar pela análise das comissões permanentes da Casa. O regime de urgência foi aprovado de maneira simbólica, mas provocou discussão no plenário. Para o deputado Gilson Marques, do Novo de Santa Catarina, não tem como dono do posto de combustíveis saber todos os componentes do preço.
5: Transparência é sempre positiva, mas a minha preocupação aqui, entre outras, é o seguinte: informe na nota fiscal toda a composição do preço dos combustíveis e do GLP. O posto de combustível não tem essa informação, não tem como ele ter essa informação. Toda a composição do custo de cada componente, de cada pessoa, de onde vem a importação, ele não tem essa informação hoje.
4: Já a bancada aliada ao governo defendeu a proposta, como disse o deputado Tarcísio Mota, do PSOL do Rio de Janeiro.
6: Ele é singelo, ele diz: na nota fiscal da produção da compra do combustível ou do gás, deverá haver discriminado aquilo que é o custo do produto que vem, né, o custo da produção daquela mercadoria, do combustível, e também os custos de impostos e os custos, inclusive o lucro que está vindo das próprias refinarias. Há que se lembrar que o processo de privatização das refinarias no Brasil resultou num processo de encarecimento do combustível.
4: Ainda não há data para votação no plenário da Câmara do projeto que obriga os postos de combustíveis a detalhar na nota fiscal todos os componentes do custo da gasolina, do etanol e do diesel para o consumidor. Da Câmara de Brasília, Antônio Vital.
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3: Esporte.
8: João Cury, do MDB de São Paulo, defende proposta que estende a imunidade tributária às entidades esportivas sem fins lucrativos. A medida é que para organizações dos movimentos olímpico, paralímpico, clubístico e educacional, as instituições de educação e assistência social.
3: A iniciativa, que tem o apoio de João Cury, visa fortalecer o desenvolvimento de atletas e contribuir com a saúde pública. Ele acredita que a imunidade sobre impostos de patrimônio, renda e serviços garante maior estabilidade financeira para as entidades formadoras.
8: O projeto de Saulo Pedroso, do PSD de São Paulo, define quem pode ser considerado representante de uma organização esportiva privada nos casos de corrupção no esporte. Entram nessa definição dirigentes, diretores, administradores e procuradores que exerçam poderes de representação.
3: Saulo Pedroso explica que a medida pretende dar mais clareza à

0: aplicação da lei e evitar interpretações diferentes sobre quem pode responder pelo crime de corrupção privada no esporte. Ele ressalta que o projeto não institui um novo crime nem altera as penas previstas atualmente.
1: Proposta de delegado Éder Mauro, do PL do Pará, estabelece o sexo biológico registrado no nascimento como único critério para definir a categoria de atletas em competições esportivas promovidas pelo poder público.
0: O texto também inclui competições estudantis e prevê a apresentação de documentos para comprovação. Delegado Éder Mauro alerta que atletas que competirem em categoria diferente da correspondente ao sexo de nascimento poderão ser excluídos, perder premiações e sofrer suspensão de até um ano.
1: Márcio Bioc, do MDB do Rio Grande do Sul, defende a aprovação de projeto que institui 8 de novembro como o Dia Nacional do Fisioterapeuta Esportivo. Autor da proposta, ele ressalta a importância dos...
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3: Boa noite, pessoal. Léo Siqueira, a partir de agora com você aqui na Portal FM.

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1: Neste domingo, o primeiro turno das eleições de 2026 registrou o maior número de abstenções desde 1998. Ao todo, foram 21,08%, o que equivale a 33,4 milhões de eleitores, segundo dados do Sistema de Totalização de Votos do Tribunal Superior Eleitoral. O especialista em relações governamentais, Eduardo Galvão, analisa que o percentual já era esperado, considerando as últimas eleições. Para ele, a alta expectativa dos brasileiros sobre os candidatos causa uma espécie de frustração, o que pode levar o eleitorado a se abster do direito ao voto.
2: Tanto aqui no Brasil quanto em outros países também da América Latina, que é a alternância muito rápida de poder entre espectros políticos. Ou seja, vota-se na direita, não consegue resolver os problemas, vota-se na esquerda tentando resolver os problemas, não se consegue esse resultado, o imediatismo das pessoas, do eleitorado, por soluções.
1: Ele afirma ainda que essa expectativa explica não só a alternância no poder, quanto à desmotivação das pessoas para ir às urnas exercer a sua cidadania.
2: Então, na minha visão, esse dado, ele conversa muito com essa tendência de alternância de poder, porque isso demonstra uma insatisfação muito grande das pessoas em relação ao ambiente político, em relação aos próprios representantes. Na percepção das pessoas, as demandas sociais não estão sendo atendidas nem por um projeto de governo, nem por outro projeto de governo.
1: Em 2022, a porcentagem de abstenção foi de 20,95% na primeira etapa da votação. Em 2026, 158,7 milhões de eleitores foram considerados aptos a votar. 125 milhões compareceram às urnas. Entre os votantes, 2,2 milhões dos votos foram em branco e 3,6 milhões nulos. Os votos brancos e nulos são geralmente de pessoas que não se identificam com nenhum candidato ou partido. É tido como um voto de protesto e pode demonstrar o descontentamento da população em relação às opções de governantes disponíveis para ocupar as cadeiras do plenário. Da Rádio Câmara de Brasília, Kate Nayane.
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4: A seleção brasileira feminina se prepara para os amistosos diante da Argentina em data FIFA realizada neste mês de outubro. E no elenco de Arthur Elias tem uma jogadora que é uma liderança em campo. Inclusive, no fim de semana passado, ela foi campeã do Campeonato Brasileiro Feminino com São Paulo. A zagueira Taila comentou sobre esse espírito de liderança e como é essa relação com as companheiras.
5: Tem alguns anos que eu tenho sido considerada como uma líder. Isso é muito legal, eu encaro de uma maneira muito tranquila, muito leve. O jeito que eu enxergava uma liderança era sempre com muita autoridade. E eu sou diferente disso, eu me coloco uma pessoa mais tranquila, mais leve, com orientações ali, num tom que eu acredito que seja assertivo. Então, eu fico muito feliz que as pessoas tenham reconhecido isso e que eu tenha contribuído pro grupo.
4: Além de Taila, Carlinha é outra jogadora campeã brasileira e as duas ganharam mais uma oportunidade na lista do técnico da seleção. Esse é um período onde Arthur Elias está observando e fechando a lista para a Copa do Mundo no ano que vem. Agência Rádio Web.